Is Love, você tá curtindo o Domingão à Noite da Mix só com música boa e claro que falta a sua, aquela que você gosta, pode mandar pra cá pra gente tocar pelo WhatsApp da Mix 11 983 408 mil ou nas redes sociais no @RadioMixFMBrasil.

Complicated, lá de 2002. A música já tá bem velhinha, né? Pois é, falando nelas, estão chegando daqui a pouquinho, a partir das 10 da noite, em mais uma edição do Baú da Mix, só com as coroas que ainda dão caldo.

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0: Mix 9 horas.
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0: Acompanhem as novinhas pra desfilarem as coroas. Sim, a partir de agora, durante uma hora, você vai conferir as melhores músicas de todos os tempos da nossa programação no Baú da Mix. Tô vendo aqui que só tem clássico. Você pode participar nas redes sociais e indicar pra gente o som que você quer ouvir aqui, tá? No Instagram, no WhatsApp, tá valendo. Aumenta o volume, que essa aqui você vai curtir.
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1: Mix e Nirvana, Come As You Are, aqui no baú da Mix, um clássico pra gente curtir aqui nessa noite de domingão. Vai mandando a sua velhinha pra cá pelo WhatsApp da Mix, vai? No 11 983 408 mil, ou participa no nosso Insta, @RadioMixFM Brasil. Tamo te esperando aqui, ó. 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

0: Mix é uma tona, essa é clássica, hein? Like a Virgin no baú. Você tá curtindo só as velhinhas da programação da Mix e a sua pode estar entre elas. Pede pra gente tocar que a gente vai adorar. No 11 983 408 mil, porque ainda não acabou, tem mais baú pra rolar.
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0: clássicas da nossa programação, que estão de volta amanhã bem cedinho aqui na Mix. Mas pra você não ficar triste aí, depois do intervalo a música não para, viu? Pra você terminar muito bem aí o seu domingo com o melhor da programação Mix em todo o Brasil. E o baú já era.
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0: Mix 10:01.
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0: Mix, muito boa noite. Como é que estão as coisas por aí? Tudo bem? Bora lá começar mais uma edição do Mix Acústico. Hora da gente curtir os sons que você mais gosta na programação da Mix de um jeitinho diferente. Versões desplugadas. Por aqui é só banquinho e violão. E claro que você pode indicar sua música acústica pra ouvir aqui na Mix também, nas redes sociais ou no WhatsApp. Bora começar muito bem aqui, vai.
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1: Mix, o Bon Jovi, Always, pra fechar mais uma edição do Mix Acústico, uma versão diferente pra você curtir na playlist da Mix, só com os sons desplugados que você adora. Então, de volta amanhã, bem cedinho.
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4: Mix, 11 horas.
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2: Mãos do Salves. Uma ótima madrugada pra você, tudo bacana por aí. Então tá bom, estamos chegando com mais uma edição do No Break. A partir de agora, você vai conferir duas horas de música. Sem blá blá blá, sem papo chato, sem enrolação. É só música direta. As melhores da programação da Mix. Partiu? Então aumenta o volume que tá no ar. 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
1: Mix aí, tá curtindo o melhor da programação na sua madrugada? Aqui no No Break, são 2 horas de música sem nenhum intervalo e você interage, fica à vontade através das redes sociais ou no WhatsApp da Mix. Aí você indica a sua pra rolar aqui, continua.
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São 2 horas de música sem comerciais no meio. Aproveita pra dizer pra gente aqui qual som que você quer ouvir na programação da Mix. Manda pelo Insta, no Twitter, no WhatsApp. Fica à vontade, que aqui é você quem manda. E aquelas 2 horas de música continuam. Mix, no break.

0: aqui é Simone e eu quero pedir a música do Backstreet Boys, Everybody.
1: Fala galera da Mix, que é Valdir. Toca uma música aí do Coldplay.

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3: Mix 1 e 1.
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5: Mix 2 e 2.
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7: Mix, se prepara. Agora tem Super Mix. A gente vai conferir uma atrás da outra. Só música legal, só música boa. Então aumente o volume nesta madrugada. Tá no ar. Mais um.
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1: Mix, tá rolando por aqui só música legal. Então continua por aí curtindo. Este é o Super Mix.
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1: Mix, essa é a hora em que a gente dá um plus na programação. É o Super Mix trazendo muita música legal. Essa edição acabou, mas fica ligado, fica ligada, que a qualquer momento estamos de volta.
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5: Mix 3 horas.
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0: Mix 3:59.
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8: Mix 5 horas.
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0: Bora encarar mais uma segundona? Você começou cedo, hein? Mas com sono ou não, aí vamos nós. Ótimo dia e uma excelente semana pra você. 6h26 agora.
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1: Mix, 5h26.
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0: essa. É a música da Mix pra Copa do Mundo da FIFA 2026. Então fique aqui pra ouvir inteira a qualquer momento. 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
6: Mix 5:58.
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18: Mix 6:01.
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0: Olá, região central de Rondônia, bom dia! Bom dia, Brasil! Bom dia a você, onde quer que esteja nos acompanhando, pelas muitas plataformas digitais ofertadas na internet. É desse jeito, pessoal, segundou e segundou bonito, hein? Hoje, segunda-feira, chegamos ao meiuco do mês, em meio do mês, 15 de junho de 2026, e aqui iniciamos a edição do Jornal da Mix desta segunda-feira com a apresentação de Jairo Pereira. A partir de agora, os principais fatos que viraram notícias, no final de semana, desfilando no Jornal da Mix que está começando. E você começando muito bem o seu dia a partir de agora, ligado aqui no Jornal da Mix, porque a notícia chegando até você como ela é, sem deturpação ou sensacionalismo, e valendo a sua participação aqui pelo nosso 3423-3000, que é o nosso Telezap, confirmando 3423-3000. É, por esse número você pode enviar sua mensagem de texto ou de áudio de até 30 segundos, porque nós estaremos aqui reproduzindo, replicando a sua mensagem. Fique à vontade para participar do Jornal da Mix a partir de agora. Porque eu disse e repito, é a notícia chegando até você como ela é, sem deturpação ou sensacionalismo. Isso mesmo, e repito, e ainda vale a sua participação aqui pelo nosso Telezap, que é o 3423-3000. Diga-nos de onde você está nos ouvindo, né? Desse jeito. Fique sempre à vontade, é sempre um prazer tê-lo participando aqui do Jornal da Mix, né? Do Jornal da Mix. Eu espero que você esteja bem, viu? Que você tenha dormido o suficiente para encontrar-se fisicamente restabelecido nesta segunda-feira, né? Cheio de vigor, que você esteja cheio de vigor para mais um dia de conquistas e de vitórias. Não é verdade? É, dormir mal é tudo que a gente não quer. Pois é, ele precisa dormir bem pra gente produzir bem no dia seguinte. Não é, Valdomiro, o homem do Chapéu Brasília? Onde tu tá, Valdomiro? Qual o itinerário de hoje? Hoje é dia do Cone Sul, Valdomiro? Já é segunda-feira. Bom dia, Valdomiro. Bom dia, Emanuel Modesto, já abrindo a mercearia. Emanuel, já tá vendendo os pães? Aí, ó, porque o pessoal levanta cedo, tem que comer cedo, né? Tomar aquele cafezinho. Aí, às vezes, a gente levanta cedo e descobre que acabou o café. Aí fica, onde é que tem a mercearia aberta agora? É a do Manuel, né? Isso, é, do Manuel. Aí corre lá e compra aquele café gostoso. Aí amanhã fica completa. Bom dia, bom dia, bom dia. Bom dia. Em nome do seu João Xavier, lá na Rua do Sol, e o seu João Batista, na Rua dos Coqueiros, ambos aposentados, trocando figurinhas. Figurinha que eu digo é aquelas ideias, né? Ambos ali no bairro União 2, acompanhando a gente. Bom dia, bom dia. Em nome deles, eu cumprimento você que já tomou seu cafezinho da manhã também, ou tá tomando nesse momento. E você que está aí, ó, trabalhando e acompanhando a gente. Seu João Batista já tomou aquele cafezinho? Eu já tomei o meu, sem açúcar, né? Hoje eu tomei meu cafezinho sem açúcar, né? Isso. E tem hora que a gente tem que mudar, assim, o costume, né? O gosto. É, né? Isso. É, quem gosta com açúcar, vai com açúcar. Quem gosta com pouco açúcar, eu gosto com pouco açúcar. Ou sem. E aí, tô me adaptando também, assim, açúcar. Bom dia, bom dia. É desse jeito. Olha, senhores, você que está no trânsito nesse momento, dirigindo, nos acompanhando, o meu bom dia e o meu conselho de um dia e do outro também. No trânsito, dirija com muita responsabilidade, tá bom? Não mate e não morra. Tenha tranquilidade, tenha paciência, tá bom? Porque quem tem pressa come cru. E isso é verdade, isso é um ditado lá do Nordeste. E no trânsito, quem tem pressa morre cedo, tá bom? Então não precisa ter pressa, não precisa ficar desesperado, tá bom? Mas vá com tranquilidade.
1: tranquilidade, né? Muita calma nessa alma, meu amigo. Isso, porque quem tem paciência chega vivo do outro lado. Essa é uma verdade, incontestável. São 6:12, nada de fazer ultrapassagens perigosas, tá bom? Quando você estiver aí com essa pressa toda, atrás daquele comboio, porque as nossas BRs aqui em Rondônia são de pista simples, né? Isso mesmo pagando o pedágio mais caro do Brasil. E, para nossa tristeza, nem terceira pista tem, tá? Aquelas terceiras pistas, nem isso temos. E parece, não sei se teremos futuramente, né? E, para nossa tristeza, teremos apenas 133 quilômetros de vias duplicadas de Métis a Jaru, certo? E o resto? O resto é o resto, né? Enquanto isso, vamos pagando o pedágio mais caro do Brasil. Então, já que você está me ouvindo, essa é a condição das nossas rodovias, tenha paciência, saia mais cedo de casa, nada de ultrapassagem perigosa, nada de entrar atrás de comboio, meu amigo. Olha, não se esqueça, a principal causa de acidentes nas rodovias brasileiras acontece exatamente nas ultrapassagens, tá bom? Então, todo cuidado é pouco, porque às vezes você não vai ultrapassar, mas vem alguém ultrapassando lá naquela subida, tá? Nada de muita velocidade, porque se você vai a 140 por hora ou 160, como alguns suicidas fazem, vamos suponhamos que é 140, e quando você sobe, você descobre que vem dois emparelhados, aí, meu amigo, só Deus, porque você não vai conseguir segurar o carro a 140. Aí, meu amigo, só Deus para entrar na causa. E não é bom ficar só contando com Deus o tempo todo, que a gente tem que fazer a nossa parte, né? Aí, quando a gente não pode fazer, a depender, Deus faz. Mas não podemos deixar tudo por conta de Deus, ok? Então, muito cuidado. E a sua família vai agradecer.
0: 6:14, a palavra de ordem desta segunda-feira é gratidão, senhores. Gratidão a Deus pela família, pelo emprego, pelos amigos, apesar dos pesares por ter nascido no Brasil, e gratidão a Deus por tudo. Olha, eu deitei, dormi e acordei bem, porque Deus cuidou de mim. Então, a minha gratidão a Deus. Muitos deitaram e não dormiram, outros deitaram, dormiram e não acordaram, e outros deitaram, dormiram, acordaram, mas não conseguiram levantar. Foram cometidos por algum mal, mas isso não aconteceu comigo e nem com você. Então, a nossa gratidão a Deus, né? A esse Deus sublime, o arquiteto do universo, que dos céus ele rege tudo isso de uma forma maestrina e maravilhosa, certo? Então, gratidão, senhores. Gratidão a Deus por tudo o que ele tem feito, por tudo o que ele ainda vai fazer, por tudo que ele tem nos concedido, né? Porque são muitas conquistas, e tudo isso vem de Deus. Se não fosse por ele, nós não estaríamos sequer aqui, eu falando e você me ouvindo, me escutando, ok? Então, gratidão a Deus por tudo, meu amigo. Não se esqueça de agradecer a Deus pela sua família, pelo emprego, pela vida, pela saúde, porque tudo vem dele. O ar que recebemos é dele, né? A nossa vida pertence a ele. Então, gratidão sempre. A cada dia que ele nos concede viver, é motivo de nós comemorarmos, é motivo de nós comemorar, certo? Reconhecendo a bondade, a graça e a misericórdia dele. Então, gratidão sempre por tudo o que ele tem nos concedido, afinal, não é pouca coisa. Não nos esqueçamos disto, viu, meus amigos? Não nos esqueçamos, não é pouca coisa que ele tem feito por nós. Agora, 6:17, 6:17, vamos abrir espaço para quem? Para Fabiola Altran trazer os destaques da manhã desta segunda-feira. Contigo, Fabiola.
2: sou Fabiola Altran e estes são os destaques de início de semana. Termina hoje o prazo para as instituições privadas de ensino superior aderirem ao processo seletivo do Fundo de Financiamento Estudantil. Bancos terão horário especial de atendimento ao público nos dias de jogos da seleção brasileira na Copa do Mundo. As agências vão fechar 2 horas antes do início de cada partida. INPC, índice usado para correção anual de salários de várias categorias, fecha maio em 0,65%. No acumulado de 12 meses, o indicador atingiu 4,42%. Volkswagen é condenada pela Justiça do Trabalho a pagar R$2 milhões por danos morais e existenciais a um trabalhador submetido a condições análogas à escravidão em uma fazenda na década de 80. Hoje são 4 jogos na Copa do Mundo. Espanha e Cabo Verde, 1 da tarde. Bélgica e Egito, às 4. Arábia Saudita e Uruguai, às 7 da noite. Irã e Nova Zelândia, às 10. Da Rádio 2, Fabiola Altran.
0: Muito bem, Fabiola.

0: Pois é, agora vamos abrir espaço para o Alexandre Garcia trazer os principais assuntos do nosso encontro desta segunda-feira, né? Dessa segunda-feira. Cadê você, Alexandre Garcia? Bom dia, o que teremos no encontro de hoje?
1: Bom dia, no nosso encontro de hoje eu vou mostrar por que o americano festejou sábado a vitória no basquete e nem deu bola para a Copa do Mundo que está lá nos Estados Unidos. Vou falar também sobre o país dos amadores, a moça que foi atirada da ponte em Limeira. Vou falar da ponte que foi roubada em Minas Gerais, né? E falar da Veja, que está mostrando que o Alcolumbre recebeu no exterior do Vorcaro o equivalente a 150 milhões de reais. Detalhes daqui a pouco no nosso encontro diário. De Brasília, Alexandre Garcia.
0: Muito bem, o Alexandre volta daqui a pouquinho, viu? Ele volta às 7 com o comentário do dia. 6:20 em Rondônia.
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0: Pois é, vamos acompanhar então a previsão do tempo para esta segunda-feira aqui direcionada para a região central de Rondônia. É o clima tempo, né? Nos trazendo as informações. Para hoje temos previsão de temperatura mínima de 24 e máxima de 33 graus. Isso mesmo. Segundo o clima tempo, o sol começa a brilhar dentro de 3 minutos. Às 6:23 e vai se pôr quando faltar 8 para 7 da noite. Podemos ter 0,4 milímetros de chuvas. É, ou seja, menos de um ponto, né? 4 décimos aí. Com apenas 46% de chance. Então aquela chuva que tem tudo para não acontecer. Também o arco-íris pode aparecer, uma alta probabilidade. A umidade relativa do ar, máxima de 91% nesta segunda. Nesse momento, a temperatura aqui na região central é de 24 graus. Já começou um pouquinho mais quente, né? E o pico da temperatura acontece às 4 da tarde, quando pode chegar aí aos 33 graus. As informações são do site Clima Tempo, trazendo a previsão do tempo desta segunda-feira para você da região central de Rondônia. Agora, nós vamos ao nosso intervalo comercial ainda.
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0: Bom, agora sim, chegando o nosso intervalo comercial, porque na sequência eu volto com as notícias do agronegócio, né, relacionadas ao agro e também com a cotação da arroba do boi gordo e da vaca gorda. 6:21 em Rondônia.
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3: Pergunta da Letícia de São Paulo. Minha mãe compra título de capitalização há 10 anos porque diz que rende e ainda pode sortear 1 milhão. Eu fui fazer as contas e ela tem menos dinheiro do que colocou. Como explico pra ela que isso não é investimento?
4: Letícia, você tá certa. Título de capitalização não é investimento, tá? É um produto que mistura economia planejada com sorteio. A maioria desses títulos rende menos que a poupança e, em muito caso, pode devolver um valor menor do que o que você colocou se você resgatar antes do final do prazo, mas não bota a culpa na sua mãe, tá? Principalmente o pessoal mais velho que não tinha acesso à internet lá atrás, acabava caindo no papo do gerente do banco, que muitas vezes oferece porcaria pra ele ganhar comissão. E no título de capitalização, o banco tenta seduzir a pessoa com um monte de sorteio de TV, geladeira, moto, mas a verdade é que esses produtos são comprados com o dinheiro da taxa dos próprios participantes, por isso que é tão ruim, né? Como é um negócio tradicional pros mais antigos, você vai ter que ir com calma, e mostrar na ponta do lápis como outros investimentos rendem muito mais que isso. Mostra para sua mãe que o título de capitalização rende pouco pra caramba e que o banco usa aqueles sorteios para tentar seduzir as pessoas, né? Hoje, uma caixinha, cofrinha, até a poupança mesmo, tem uma rentabilidade bem melhor e vão enriquecer sua mãe bem mais rápido. Só que o ideal é você sentar com calma e mostrar para ela os cálculos para ela entender melhor, tá?
5: Se você tiver alguma dúvida, manda uma mensagem pra gente no WhatsApp da Mix, 11 98340 8000, e me segue nas redes sociais Primo Pobre no YouTube e arroba Eduardo Fieldberg no Instagram.
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0: 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Mix 6:25.
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8: É o Jornal da Mix nessa manhã de segunda-feira. Hoje é dia 15 de junho. Hoje é dia de quem? Vamos lá. Hoje é dia de quem, pessoal? Hoje é o Dia Mundial da Conscientização da Violência contra a Pessoa Idosa.
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8: Em Rondônia já são 6:29, passando 29 minutos das 6 da manhã no estado de Marechal Rondon. Olha, fim da cota da China deve ditar ritmo do mercado do boi gordo nos próximos meses. Vamos lá. É que o mercado físico do boi gordo encerrou a semana com preços firmes em boa parte das regiões produtoras do país. Segundo o analista da Safras e Mercado, Fernando Iglesias, a expectativa de aumento da demanda no curto prazo e as escalas de abate mais encurtadas contribuíram para a valorização da arroba em diversos estados.
9: Apesar do cenário positivo, Iglesias avalia que o mercado pode passar por ajustes nas próximas semanas. Isso porque frigoríficos já buscam negociar compras em níveis mais baixos em algumas regiões, diante do esgotamento precoce da cota chinesa destinada ao Brasil em 2026. A expectativa é de que o limite seja preenchido entre junho e julho. Com isso, pode haver redução dos abates e diminuição das bonificações pagas pelo chamado boi China, o que tende a limitar movimentos mais expressivos de alta para arroba nos próximos meses. Pois é, olha, na última semana, foi cotado a arroba do boi gordo em São Paulo a 355, ficando estável. Em Goiás, subiu de 330 para 340. Em Uberaba, avançou de 325 para 330. Em Dourados, passou de 350 para 355. Cuiabá aumentou de 355 para R$360. Rapaz, é a cotação mais alta do Brasil, foi Cuiabá. Em Vilhena, avançou de 335 para 345. No atacado, a carne bovina também apresentou desempenho positivo. A boa reposição entre atacado e varejo durante a primeira quinzena do mês e a expectativa de maior consumo em junho deram sustentação aos preços. Ainda assim, a proteína bovina segue enfrentando concorrência da carne de frango, considerada mais competitiva para o consumidor. Lembrando que o quarto dianteiro foi negociado a R$21,70 por quilo, uma alta de 0,93% na semana. Já os cortes do traseiro permaneceram estáveis em R$ 27,00 por quilo. Olha, no mercado externo, as exportações brasileiras seguem em ritmo acelerado, viu? Nos quatro primeiros dias úteis de junho, o país embarcou 62.589 toneladas de carne bovina fresca, refrigerada ou congelada, gerando uma receita de US$412.100.000. Em comparação com o mesmo mês de junho do ano passado, houve aumento de 57% na receita média diária, um avanço de quase 30% no volume exportado e valorização de praticamente 21% no preço médio da tonelada, segundo dados da SESEX, que é a Secretaria de Comércio Exterior. Agora vamos à cotação da arroba do boi gordo para esta segunda-feira, aqui na nossa região central de Rondônia.
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9: Pois é, na sexta-feira o arroba do boi gordo chegou a R$348 aqui na região central, na modalidade a prazo. Nesta segunda-feira tem uma retração, deu uma caída, né? R$341,50 para pagamento à vista e R$345 para pagamento a prazo, o que é muito bom ainda, viu? A vaca gorda tem a sua arroba cotada R$316,50 para pagamento à vista e R$320 para pagamento a prazo. 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Agora eu trago mais notícias do campo. Eu complemento essas informações trazendo Humberto Ferretti, que na verdade ele é quem complementa, né? Ele vem falando, trazendo últimas, mais notícias do campo, falando da safra de grãos que bate recorde, o preço do algodão caiu e a cotação da tilápia estacionou. Humberto Ferretti e o Giro Rural.
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11: Eu sou Humberto Ferretti e esse é o Giro Rural. A produção brasileira de grãos deve bater um novo recorde em 2026. Projeção da Conab fala em uma colheita total de quase 359 milhões de toneladas, alta de 1,8%, ou cerca de 6 milhões a mais que no ano passado. Caso o crescimento se confirme, ele será puxado por uma área de cultivo 2,2% maior, de 83 milhões e 500 mil hectares, já que o rendimento médio das plantações deve encolher 0,3%. O mês de junho tem sido marcado por poucos negócios no mercado do algodão em pluma, consequência de uma série de fatores, como a falta de um acordo entre compradores e vendedores sobre o preço, o feriado prolongado de Corpus Christi na semana retrasada e a queda das cotações internacionais. Com isso, há uma pressão por valores menores também no Brasil. Dados do CPEA indicam que a libra peso é negociada pouco abaixo de R$ 4,20. O preço da tilápia praticamente estacionou nas últimas semanas, com oferta e demanda equilibradas. O consumo interno perdeu força, mas as exportações aumentaram. Quando se analisa cada uma das principais praças produtoras de tilápia, até dá para identificar queda de preço em umas e alta em outras. Mas dados do CPEA indicam que o valor do quilo, no geral, vai de pouco menos de R$ 9,00 no oeste do Paraná a R$ 10,00 na divisa entre São Paulo e Mato Grosso do Sul.
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8: Em Rondônia agora são 6:36, passando 36 minutos das 6 da manhã no estado de Marechal Rondon. Olha, produtores rurais já venderam mais de 81% da safra de soja 2025 e 26, viu? A comercialização da soja da safra 25 e 26 em Mato Grosso alcançou 81% da produção estimada até maio, isso segundo o levantamento do Instituto Mato Grossense de Economia Agropecuária, o IMEA. O percentual representa avanço de 8,5 pontos em relação a abril e está 5 pontos acima do registrado no mesmo período da safra anterior. De acordo com o Instituto, o aumento das negociações foi impulsionado principalmente pela necessidade de liberar espaço nos armazéns para a chegada da colheita do milho. O preço médio da soja da safra atual também contribuiu para o movimento, encerrando maio em R$ 106,58 por saca e uma alta de 1,85% na comparação com o mês anterior. Já para a safra 26-27, que ainda vai ser plantada, os produtores mato-grossenses já negociaram quase 18,5% da produção estimada. Ainda nem plantou, né? E já está vendido aí 18,5%. O índice avançou praticamente 5% em relação a abril e ficou quase 4,5% acima do observado no mesmo período do ciclo passado. O preço médio da soja futura fechou maio em R$ 109,11 por saca, uma valorização de quase 1,5% no comparativo mensal. Segundo o IMEA, a antecipação das vendas ocorre porque os produtores estão aproveitando momentos de preços mais favoráveis para garantir parte da receita da próxima safra. Ao mesmo tempo, o planejamento para o ciclo 26-27 é marcado por desafios como os altos custos de produção e as incertezas climáticas. No mercado internacional, a soja apresentou pressão negativa nos últimos dias. A cotação do grão na Bolsa de Chicago recuou 3,19% na comparação semanal, influenciada pelo bom desenvolvimento das lavouras nos Estados Unidos. Em Mato Grosso, o preço do óleo de soja também registrou leve queda, 0,19%, reflexo da demanda mais fraca e do bom nível de abastecimento dos compradores. Já o dólar encerrou o período cotado a R$ 5,05, com alta semanal de 0,28%. Tá aí, portanto, né? O pessoal antecipando a venda da soja, porque tá todo mundo aí precisando do dinheiro e de espaço, e de mais espaço para estocar a safra de milho, né? A safra de milho cuja colheita já começa e já está em estado avançado em vários estados do Brasil. E onde vão pôr esse milho? Se os silos estão ocupados com soja, é preciso desocupar, né? Para abrigar ou estocar todo esse milho. Agora são 6:39 em Rondônia, passando 39 minutos das 6 da manhã no estado mais pujante e próspero do norte do Brasil.
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8: R$ 6,39, olha, de pior café a grão premiado fora da cartilha. É indicação geográfica Redime Caparaó, viu?
9: Poxa vida, eu fiquei impressionado com aquelas plantações de café lá em Minas Gerais, naquelas serras, né? É algo realmente... Olha, o nome é chique, mas o objetivo do Connection Terroirs é singelo. Mostrar como produtos com indicação geográfica traduzem a essência de um país e podem alavancar o turismo, desenvolver regiões carentes e conferir identidade a um território e a um povo. O evento que ocorre em Gramado, na Serra Gaúcha, até 13 de junho, não, já ocorreu, trouxe, né, um exemplo concreto do ideal que busca transmitir. O café Caparaó, antes afamado como o pior do Brasil e produzido em uma das regiões com índice de desenvolvimento humano IDH entre os mais baixos do país, mas agora portador de selo de origem e vencedor de prêmios. Segundo a Cecília Nacal, que é diretora-presidente da Associação de Produtores de Cafés Especiais do Caparaó, ela disse que produziram entre a zona da Mata Mineira e o Espírito Santo e diziam que faziam o pior café possível. Aí, quando algum produtor conseguia produzir um melhorzinho, tinha de dizer que era colhido em outra região. Do contrário, não conseguia vender. Éramos realmente o patinho feio do café, lembra ela. A qualidade inferior ocorria pela florada e maturação irregulares, típicas de lavouras em áreas montanhosas. A região de Caparaó é composta de 10 municípios capixabas e 6 mineiros, localizados a mais de 1.200 metros de altitude. Há 10, 15 anos, segundo ela, nossos produtos colhiam na época de chuva, sem estrutura, sem cobertura ou secador, em terreno de terra, ou seja, tudo convergia para o resultado essencialmente ruim na xícara. Tudo começou a mudar em 2013 com o que Cecília chama de convergência cósmica, um acontecimento que surpreendeu a todos. A vitória do produtor José Alexandre de Lacerda, de Espera Feliz, Minas Gerais, na 9ª edição do concurso nacional ABIC de qualidade do café. A safra foi de 2012. Aí ele acabou ganhando esse prêmio, daí para diante, né? Os agricultores melhoraram a qualidade das lavouras e hoje produzem um dos melhores cafés do Brasil. Aqueles cafés de montanhas, né? Aqueles cafés de montanha produzidos em Minas Gerais e no Espírito Santo. Coisa linda de se ver. Agora 6h42 no estado de Marechal Rondon.
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9: 6h42 em Rondônia, chegando o nosso intervalo comercial.
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5: Agora já são 6h48, faltando apenas 12 minutos para 7 em Rondônia. Faltando 12 para 7. Aí eu tenho o prazer de receber hoje aqui no Jornal da Mix a bonita, né? Silvia Cristina, seja bem-vinda ao Jornal da Mix. Satisfação tê-la conosco uma vez mais, deputada Silvia Cristina, né, nessa correria de sempre e hoje com boas novas aqui para os ouvintes do Jornal da Mix. Cláudia, seja bem-vinda. O nome dele?
6: Anaor.
5: O Anaor. Anaor também, sejam todos bem-vindos aqui ao Jornal da Mix. Deputada Silvia Cristina, quando você vem aqui, você sempre nos traz boas notícias. Isso é bom. Você é uma portadora de boas novas. Entre as muitas boas novas, vamos falar das principais nessa manhã de segunda-feira. Entre elas, a quimioterapia. Bom dia, seja bem-vindo ao Jornal da Mix.
6: Bom dia, Jairo Pereira. Bom dia a todos os ouvintes da Mix. E eu quero mais uma vez dizer, Jairinho, esses dias passei pelo um atalho, né? A gente fala atalho, entre Machadinho e Cujubim, né? Uma estrada de chão, cerca de 70 quilômetros. E lá nessa região, eu estava ouvindo a Mix FM.
5: Que legal!
6: E novamente dizendo, gente, aonde a Mix chega? Como a Mix chega longe? Então, pois parabéns a você, ao Jamelen, a Ellen, a toda a família Mix aqui, que faz um trabalho maravilhoso. Bem, a novidade é que sempre foi um anseio do rondoniense, mas especialmente de quem mora no interior, que a quimioterapia pudesse ser feita

0: uma região mais próxima, eu sei o que é fazer quimioterapia, do que ela causa na vida das pessoas, e aí nós queremos anunciar aqui com muita satisfação que esse ano ainda nós teremos o tratamento de quimioterapia em Ji-Paraná, no nosso Centro de Prevenção e Diagnóstico de Câncer.
1: Já tem data marcada?
0: Não tem data marcada, mas é esse ano ainda. Nós
1: já é uma realidade.
0: Já é uma realidade, já é um prazo, já é algo que está no nosso coração. E como todo compromisso que nós fazemos, nós cumprimos com responsabilidade e cuidado com a nossa gente, mas especialmente na saúde. Eu sei, especialmente, vamos falar de Ji-Paraná. Ji-Paraná fica a 400 quilômetros da capital Porto Velho. Quem faz quimioterapia lá tem que andar 400 quilômetros para ir, outros 400 para voltar. E a quimioterapia, ela nos enfraquece, dá enjoo, né? Tem várias reações. Eu já passei por isso, sei muito bem o que que causa. Então, fazer a quimioterapia mais próximo de casa ou em casa, para quem é ji-paranaense, isso vai dar uma tranquilidade maior, e o seio da família é algo que realmente ajuda muito na recomposição da saúde. Então, é mais uma ação que a gente faz do combate ao câncer.
1: Deputada, eu tenho uma cliente que ela faz esse procedimento há 3 anos em Porto Velho. Ela vai a Porto Velho em média, acho que 2 vezes por mês. Em média, 2 vezes ao mês. Isso há 3 anos, deputada. Já imaginou?
0: É, porque as quimioterapias geralmente são protocolos rotineiros, ou é de 7 em 7, ou é de 15 em 15, ou é de 21 em 21, como eu fiz. E alguns fazem diariamente, dependendo da dose, dependendo do tipo de problema de câncer. Então, isso causa um desconforto muito grande. O seio da família, estar com a família num momento tão difícil, ele traz a saúde de volta, a gente consegue realmente curar mais rápido e passar por esse problema de maneira menos dolorida. Então é algo que nós estamos comemorando. Eu quero de fato agradecer ao Henrique Prata, agradecer por essa parceria mais uma vez, que vai acolher, que vai trazer muito mais cuidado aos nossos pacientes com câncer do interior do estado. Imagine quem está lá em Vilhena,
1: pois que anda 800 quilômetros. Meu Deus do céu, a dona Ruth já pode comemorar, viu, dona Ruth? Ainda esse ano, viu, dona Ruth? A senhora vai deixar de fazer esse trajeto e logo a senhora vai estar curada também, com fé em Deus, vai estar curada. Aí a senhora não vai fazer nem lá em Porto Velho, nem aqui em Ji-Paraná. Mas já pensou, olha só, 2 vezes por mês, que é em média, 2 vezes por mês, tem que se deslocar para Porto Velho, quem está aqui, e é um número bem alto, viu, deputada?
0: É verdade.
1: É, para nossa surpresa e tristeza, são muitas pessoas que fazem esse trajeto mensalmente ou quinzenalmente.
0: É, são muitas pessoas.
1: São então, muitas famílias são que muitas vão ter conforto.
0: Famílias, são milhares de famílias que serão atingidas positivamente para que nós tenhamos aí esse cuidado especial aos pacientes com câncer. Então a gente está muito feliz de um trabalho que a gente faz com amor. Um trabalho que a gente faz com dedicação, num trabalho que é missão. Depois da cura, foi essa missão que eu recebi de Deus, e a gente faz com muito amor e com muita dedicação sempre.
1: Graças por isso a Deus. Que um olhar de amor faz toda a diferença, né?
0: É verdade. O olhar de amor, que é o nosso projeto da cirurgia de catarata, completou 1 ano, Jairinho, agora no mês de maio. Já são mais de 12 mil cirurgias de catarata.
1: Poxa,
0: todas
1: vida,
0: com muito
1: parabéns.
0: Sucesso, com muita responsabilidade. E aí a gente fica feliz por poder estar cuidando, por poder estar acompanhando todas essas pessoas. E aí surge outros sonhos. Porque quando nós nos propusemos a fazer a catarata, através do nosso mandato aqui em Ji-Paraná, nós pensávamos que era só isso. E aí apareceram outras patologias, como glaucoma, como retina, e o nosso coração fica muito inquieto quando outras patologias, outras doenças aparecem, outros problemas aparecem, e aí a gente fica pensando nesse paciente. Né? O poder público ainda está muito devagar nessa solução e está no nosso coração para que muito em breve, Deus permitindo, a gente amplie aí esses atendimentos para que outras doenças dos olhos, como glaucoma, como retina, também seja cuidado no nosso olhar de amor. A fila de catarata ela é extensa, já são mais de 12 mil cirurgias de catarata, mas breve, assim como nós anunciamos na Mix agora a quimioterapia para Jiparaná, eu não tenho dúvida, porque nós já estamos trabalhando e trabalhamos com organização, trabalhamos com perspectiva, mas com resultado.
1: E com responsabilidade.
0: E aí, logo, eu não tenho dúvida, para quem está nos ouvindo, nós vamos logo anunciar o olhar de amor, que também vai curar, vai cuidar de outras doenças dos olhos, logo. Eu sempre falo, Jairinho, que quem tem mandato, ele tem que ser uma pessoa inconformada. E eu sou muito inconformada.
1: Avançar sempre, né?
0: É, porque se eu falo, não, eu já fiz catarata, tá bom? Puxa vida, e as outras pessoas, como é que ficam? Como eu sou uma pessoa inconformada, logo, eu não tenho dúvida de vir aqui, através da Rede Mix, anunciar que o olhar de amor vai crescer e nós estamos organizando isso para logo anunciar.
1: Maravilha. Deputada, já vamos falar também do tratamento do homem, né? Porque ela não é o clube da... Não é o clube da Luluzinha, não.
0: Verdade.
1: Já vamos falar sobre isso. Mas nós estamos com quantos anos de inauguração do Hospital de Amor? Temos o quê?
0: Vai fazer seis anos.
1: Cinco anos. Começamos com quantas especialidades?
0: Começamos com mama, com colo e com boca.
1: Certo. Três especialidades.
0: Aí ampliamos para pele e pulmão. Uhum. Hoje nós temos 5 especialidades de prevenção de mama.
1: Sim, mas aí veio também o olhar de amor no ano passado.
0: Isso, aí vem o olhar de amor no ano passado, que isso aí realmente era impossível.
1: Sim.
0: Ver tantas pessoas com dificuldade de fazer cirurgia de catarata e ficar só olhando, achando que estava bom. Então, o olhar de amor, ele veio pra gente cuidar dos olhinhos.
1: E mudar a visão de muita gente que precisava.
0: Mudar a visão, clarear, devolver dignidade. Eu fico muito feliz no arraiá mesmo de Jiparaná no final de semana, teve um senhor até jovem, né? E a mulher dele falou: ó, tá enxergando até o que não deve.
1: Tá enxergando até que não deve, sim.
0: Eu falei, é mesmo, mas não tá fazendo estripulinha não, né? Não, ele sempre faz um pouquinho, mas graças a Deus, meu marido é uma outra pessoa.
1: Que maravilha!
0: Então, ver a transformação que acontece através de algumas ações do nosso mandato é enriquecedor.
1: Deve ser acalentador, pro nosso coração. Uma sensação, inimaginável, a meu ver, que você sente, né?
0: Porque só tem sentido, Jairinho, estar na política se for para mudar a vida das pessoas para melhor. As pessoas, elas depositam esperança na urna. Ela não deposita só voto. Uhum. O voto é a esperança de dias melhores. E a maioria delas não são coisas individuais. Elas querem para as outras pessoas, elas querem para a sua cidade.
1: Um bem comum.
0: É um bem comum. Então eu fico muito feliz em saber que, através do nosso mandato, do mandato que o povo de Jiparaná e do estado de Rondônia, mas especialmente de Jiparaná, porque aqui é a minha casa. E eu sei que o rondoniense, que o jiparanaense é bairrista. Ele gosta, né, de dar oportunidade para os seus. Então, muito obrigada mais uma vez pela oportunidade que me concedeu de cuidar do povo de Jiparaná e de todo o nosso estado de Rondônia.
1: Bom, e como o Hospital de Amor não é o clube da Luluzinha, quando é que vamos ter, então, o tratamento para homens? Por exemplo, o tratamento do câncer da próstata.
0: Olha, o tratamento da próstata, inclusive, nós já falamos várias vezes a nossa expectativa. A nossa maior dificuldade é com um profissional de urologia.
1: É mesmo?
0: Que não são muitos aqui no estado. Mas é algo também que eu posso garantir que não vai demorar a gente fazer. Agora, a gente tem essa expectativa e esse compromisso também. Outras coisas que nós fazemos com os homens, especialmente o número maior é de homens, é o câncer de pele, porque são muitos que estão trabalhando no dia a dia no sol, nas suas propriedades, e infelizmente não usam ou usam pouco protetor solar, e também o de pulmão, porque a maioria são pessoas que já fumaram em algum momento, e o de boca também, porque quem bebe por muito tempo ou que não tem uma escovação com tanta
1: assiduidade,
0: com tanta assiduidade, infelizmente pode ter problemas com câncer de boca. Então, o número de homens tem sido bem maior, tanto no câncer de boca, no câncer de pulmão e no câncer de pele. Então, o homem já está sendo cuidado, mas especialmente da saúde, como nós cuidamos do colo uterino e da mama, que é exclusivo, né, entre aspas, porque homem também tem câncer de mama, mas o número é 1000 vezes menor. Então, logo, logo a gente vai dar esse toquinho especial nos homens também, que além de fazer o PSA, vão ter a oportunidade de fazer o toque também para prevenção do câncer de próstata.
1: Agora, esse câncer que você falou, os cânceres da boca e do estômago, eles são... boca e pulmão. Eles são corriqueiros ou é esporádicos?
0: Não, eles são corriqueiros. É. Inclusive, eu tenho a tristeza de dizer que aqui em Paraná, nós do Centro de Prevenção, somos o que mais diagnostica câncer de boca. Até mandar um abraço muito carinhoso para a doutora Viviane, que ela faz um trabalho excepcional. Quando o paciente não vai no nosso centro, é ela que vai. Vai nas empresas, vai através da nossa unidade móvel, vai nas escolas, vai em todos os lugares possíveis, no comércio, para convidar homens e mulheres para fazer a prevenção de boca. Então, essa busca ativa, que é o que nós chamamos de busca ativa, faz com que nós tenhamos essas pessoas interessadas a fazer o diagnóstico precoce. E aí vem a notícia ruim, mas que chega num bom momento, porque ela chega precocemente.
1: Eu gostaria de, inclusive, falar com essa doutora Viviane para ela me trazer aqui maiores esclarecimentos, falar mais a miúde sobre esse tipo de câncer de boca, como acontece, forma de tratamento, prevenção. Puxa vida, vamos estreitar para que a gente possa, inclusive, alertar a população.
0: Vamos combinar com a doutora Viviane. Inclusive, a doutora Viviane é um anjo nas nossas vidas, porque um dos nossos pacientes é médico.
1: Um dos pacientes
0: é médico, né? Então, assim, a gente, quem faz saúde, quem cuida de gente, também pode ser atingido. Então, a gente fica triste em saber que o número é muito grande de pessoas que estão tendo câncer de boca. 5 de prevenção de boca diagnosticado.
1: 5 aqui... agora sim, Cláudia, agora sim. 5 casos confirmados.
2: E aí é interessante falar também, se você perguntar se essas pessoas foram todas lá no centro de prevenção, não. A maioria ela pegou na busca ativa, na carreta, em uma ação que a pessoa tá ali no centro de prevenção, ela está na recepção e ela fala, vamos aproveitar que você tá aqui, vamos fazer ali a prevenção de boca. Nem sempre é a pessoa que vai lá bater na porta procurar. A maioria dos casos estão dentro da busca ativa.
0: E é por isso que esse trabalho, Jairinho, de comunicação, você que faz um trabalho excepcional aqui no rádio, como os outros colegas de imprensa, que nos ajudem a divulgar esse trabalho, que nos ajude a chegar até essas pessoas. Por incrível que pareça, nós fazemos prevenção de câncer de mama há muitos anos, né? Desde 2007 com a unidade móvel, depois com a nossa Casa Rosa, que começou em 2011, depois nós viemos com essa unidade móvel grande já há quase 6 anos, e há poucos dias nós perdemos uma mulher nova, vizinha do Centro de Prevenção de Câncer desde Paraná. Então, por mais que nós vamos às ruas, falamos, fazemos festa quando chegou a unidade móvel, que é nossa, é daqui de Paraná, ainda tem pessoas que morrem com câncer de mama avançado na nossa cidade e no nosso estado.
1: Ok, agora são 7:03, se a senhora me permite, deputada, nós vamos aqui ao intervalo comercial. E aí a gente volta rapidinho pra gente fechar aqui o nosso bate-papo, porque eu sei, a senhora tem muitos compromissos, mas hoje até 8 horas é cedo, né? Até as 8 é cedo, 7:03, que eu quero que a gente fale também das outras unidades do Cone Sul, Jamari, entre outros assuntos. 7:03.
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20: É o Jornal da Mix nessa manhã de segunda-feira, hoje é dia 15 de junho de 2026.
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20: Pois é, nessa manhã de segunda-feira, recebendo aqui no Jornal da Mix, nada mais, nada menos que a deputada federal Silvia Cristina, que é também pré-candidata ao Senado. E esse ano é ano de eleições. Verdade. Né, deputada? É ano de eleições. A senhora esteve aí. Ó, pessoal, vocês estão me ouvindo? Eu estou com vários ouvintes esperando o Alexandre Garcia, deputada.
21: Ele é ótimo.
20: É. Vocês esperam um minutinho, porque a deputada precisa sair. E já já a deputada vai ter que sair, então estou aproveitando, estou sugando aqui a deputada, mas já já vocês vão ouvir o Alexandre Garcia. Tem o seu José Ferreira ali na divisa entre Urupá e Mirante da Serra.
21: Que gosta de ouvir.
20: E ele não sai de casa antes de ouvir o Alexandre Garcia.
21: Que legal.
20: E tem gente nesse momento dentro do carro também esperando para ouvir o Alexandre Garcia para poder trabalhar. Então já já a gente ouviu o Alexandre Garcia, porque eu preciso espremer um pouquinho aqui a deputada, viu? Não é todo dia que ela vem aqui.
21: Combinado.
20: Deputada, a senhora está numa série de entregas de vans, né? 10 vans. Como é que surgiu essa iniciativa e essa necessidade? Quais são as entidades que estão sendo beneficiadas?
21: Olha, Jairinho, nós temos um trabalho muito grande, social. Mas a história das vans, ele surgiu em uma comunidade terapêutica que nós visitamos, chamada Amor Maior, lá em Cacoal. Um pastor abençoado chamado Eurival e conhecido como Bodim. Ele cuida de dependentes químicos. E quando lá cheguei para entregar um recurso, ele dizia que a Kombi deles, uma Kombi velha, onde eles levavam os dependentes químicos para a igreja e também para comercializar os produtos que eles produziam lá no campo, tinha se incendiado. E eles estavam sem esse transporte. E aquilo me doeu profundamente. É o que eu te disse lá atrás. Quem tem cargo eletivo, ele tem que ser inconformado para que ele consiga fazer mais coisas. E aí, nós resolvemos mudar essa realidade e também surgir a necessidade de outras vans. Inclusive, uma van lá de Vale do Paraíso também pegou fogo de uma PAI. Então, nós decidimos... em Vale do Anari. Então, nós decidimos aquelas vans mais usadas, mais velhas, e a necessidade dessas entidades, nós resolvemos mudar e comprar. Então, na última quinta-feira, nós entregamos 10 vans oficialmente através do nosso projeto chamado Cidadania Plena, do IFRO, e vamos entregar, então, 10 vans também nessas regiões. Hoje mesmo nós entregamos uma aqui na PAI de Paraná e outra lá no Lar do Idoso de Ouro Preto do Oeste. Mas também temos uma van para o Centro de Prevenção de Câncer aqui em Paraná. Como eu digo, nem sempre as mulheres têm oportunidade e nós vamos buscar essas mulheres em casa, nas igrejas, onde quer que elas estejam, para a gente fazer prevenção de câncer de mama e outras vans também para algumas APAEs.
20: E o Lar do Idoso de Paraná aqui, inclusive, estava... A senhora ficou de mandar um recurso lá para, acho que, arrumar aquele piso que estava horrível. E a van de lá, deputado?
21: A van também chega, mas mais do que a van, que custa só 300 mil, nós estaremos entregando em breve, ainda esse mês, 1 milhão de reais.
20: Opa! Aí sim!
21: 1 milhão de reais.
20: Oh, e lá então, precisa.
21: E esse recurso é para fazer várias melhorias lá. Uhum. Inclusive, quero parabenizar o seu Luiz Bernardi, agradecer o prefeito Afonso, que inclusive todo o trâmite passa pela prefeitura. Então, esse trâmite está sendo finalizado para que muito em breve, juntamente com o prefeito, nós possamos entregar esse recurso, que é do nosso mandato, no Lar do Idoso, que tem 40 anos aqui.
20: Aí é o Lar do Idoso de Paraná, aqui, dessa vez, viu, gente, que ela está falando. Hoje a van é pro Lar do Idoso de Ouro Preto. E 1 milhão é pro Lar do Idoso de Paraná, que é o Aurélio Bernardi.
21: Que é de Paraná, cuidar da nossa casa, cuidar da nossa gente. Então a gente tem esse trabalho maravilhoso. Graças a Deus, a gente logo, logo vai entregar.
20: Ok. Eu vou só fazer aqui abrir um parágrafo, que eu tenho que cumprimentar ali o Vinícius e o João Neto, que estão nos acompanhando lá.
21: Deixa eu cumprimentar
20: lá
21: a Adriana Meira.
20: Isso, lá em Urupá, senão eles vão me chamar a atenção depois.
21: Que legal. Adriana. E um beijo... E um beijo para Adriana Meira, né? Cantora aqui de Paraná, está nos ouvindo. É uma criatura que tem uma voz de veludo, uma voz de roxinol, uma grande amiga.
20: Bacana, é desse jeito. Deputada, vamos falar aqui sucintamente já da sua pré-campanha. É, a senhora é pré-candidata ao Senado e nesse momento como é que se encontra a sua pré-campanha ou a sua pré-candidatura, deputada?
21: Olha, a gente está muito feliz porque em todos os lugares a gente tem sido bem recebida e eu vejo que essa recepção é por algo que a gente tenha certeza, né? Essa campanha, ela não nasceu individualmente, não nasceu no coração da Silvia. Essa pré-campanha, ela nasceu no coração do povo de Rondônia. Então, nos lugares que a gente chega, a gente é sempre bem recebida, com afago, e eu fico extremamente feliz. E sempre falo, quem tem mandato político é a população quem decide quais os trilhos que a gente vai seguir, quais são os caminhos que a gente vai percorrer. Então, muito obrigada à população que me convocou para que nós pudéssemos aí nos lançar uma pré-candidatura a Senado, acreditando no trabalho que nós já fizemos, que nós estamos realizando e que nós temos condição de realizar para o nosso estado de Rondônia.
20: A meu ver, parece que o seu nome tem reverberado pelos quatro cantos do estado de Rondônia, viu? Pelo menos em três municípios mais tantos onde eu estive, me perguntaram da senhora.
21: Eu fico muito feliz e agradecida em dizer que o nosso maior propósito é cuidar da nossa gente. Então, quando surge uma pré-campanha desse jeito, em que a população fala, olha, nós queremos, nós fazemos questão de que você concorra, que nós estamos com você, e aí a gente não vai dizer não, a gente segue, porque uma das coisas que mais as pessoas têm dito nas nossas publicações, quem nos acompanha nas redes, é falado do nosso trabalho. Então tem me intitulado de guerreira e eu fico muito feliz, né, quando as pessoas falam da gente com esse carinho, acreditando no nosso trabalho, sabendo que a gente acorda cedo, que dorme tarde e que tem se dedicado 24 horas a trabalhar pela nossa população rondoniense. Então é só gratidão por quem realmente acredita no nosso trabalho.
20: Bom, esse ano são duas vagas para o Senado da República, né? Entre os pré-candidatos já lançados, né, aí no cenário da política de Rondônia, a senhora considera algum como seu principal concorrente?
21: Olha, o nosso principal concorrente são as fake news, né? Porque eu sempre falo...
20: Isso ainda...
21: Ainda. Na verdade, Jairinho, eu sempre falo...
20: Quem não tem proposta tem fake news.
21: Detalhe, o que vai pautar a gente para ter um novo mandato é trabalho. Então, quando as pessoas querem ocupar um cargo que, de repente, pode não ser delas, porque eu não quero ocupar espaço de ninguém. Eu quero o nosso espaço.
20: Correto.
21: O espaço que a população de Rondônia gostaria que nós ocupássemos. Então, hoje, o que fazem, infelizmente, com as fake news é algo que me preocupa bastante. Então, eu inclusive quero saber, eu quero ainda ter uma reunião com o Tribunal Regional Eleitoral para saber qual que é a programação, qual que vai ser o trabalho de combate às fake news, porque as fake news, elas podem atrapalhar o processo eleitoral.
20: Pode tirar a lisura, né, de qualquer processo.
21: Pode tirar a lisura de um mandato, né, de um pleito eleitoral, que ele tem que ser muito correto, né, falando ali da verdade do sentimento da população, né?
20: Agora, as pessoas que praticam tal ato, né, tal ato, elas devem ser punidas com rigor da lei.
21: Devem.
20: Para isso existem leis que preveem esse tipo de punição, deputada.
21: Isso, a lei, ela é rígida, tem inclusive punições para isso. Entretanto, a justiça, ela tem que chegar rápida, porque o processo eleitoral
20: é rápido.
21: São só 45
20: Correto.
21: Dias. Então, ela tem que chegar rápida para que as pessoas também... Porque hoje, Jairinho, sobre comunicação, você sabe, uma história mal contada, ela chega muito mais rápida...
20: Do que uma verdade...
21: Do que uma verdade bem dita.
20: Infelizmente.
21: Né? Então, essa é só a nossa preocupação. E que cada um faça o seu trabalho com honestidade, com seriedade e mostrando. Quem não tiver trabalho, que apresente pelo menos propostas. Né?
20: Mas quem não tem proposta, infelizmente, aí acaba...
21: Aí não tem jeito.
20: Criando. Porque não tem nada para apresentar. Eu vou apresentar, então, uma mentira, né?
21: É.
20: Só que essas pessoas sabem também que eles podem pagar caro pelas mentiras criadas, principalmente quando se macula a imagem de outra pessoa.
21: E é isso só que a gente quer, que cada um responda pelos seus atos. E a gente está, eu estou realmente bem focada nesse trabalho. Hoje a gente fica aqui em Paraná, depois vamos para Ouro Preto, durante a semana vamos visitar a 429. Então, quem nos acompanha, inclusive peço para que as pessoas nos acompanhem nas redes sociais, silviacristina.ro. E também, se tiver alguma coisa para nos dizer, para reclamar, para elogiar e para sugerir, que fale diretamente conosco. DDD 61 996950012. Esse é o nosso número. Falo em todas as nossas entrevistas porque eu gosto de estar perto da população.
20: 996650512.
21: É 61-DDD
20: 996950012. 0012. Eu estou confundindo aqui.
21: Esse é o nosso contato e eu tenho o maior prazer de atender, de responder e de estar perto da nossa população. O político, ele não pode estar longe. O distanciamento da população é uma das coisas que mais entristece o eleitorado. Então eu tenho me tornado próxima, amiga, parceira, porque quem nos deu esse mandato é o povo.
20: E pertence ao povo.
21: E o povo merece ser respeitado.
20: Verdade.
21: Merece fazer parte do mandato.
20: Algo que já está se tornando incomum entre muitos políticos da atualidade. Parabéns, deputada.
21: Obrigada.
20: Obrigada. Encerrando aqui o nosso bate-papo, muito obrigado pela sua presença aqui nessa manhã de segunda-feira. Ficam suas considerações. No seu retorno, a gente fala de sucessão estadual, tá?
21: Falamos sim. Obrigada, Jairinho, obrigada, Ellen, obrigada ao Gemelli, obrigada a toda essa equipe maravilhosa da Mix, agradecer a Cláudia e o Anaor que estão nos acompanhando e daqui a pouquinho, então, para quem tá nos ouvindo aqui em Jiparaná, às 10 horas, vamos entregar uma van aqui na APAI de Jiparaná, às 14h30, no espaço recreativo e social Dom Bosco da Igreja Católica, também vamos entregar R$100 mil lá e o espaço Caléu, né? Ali no Copas Verde também vamos entregar um recurso de 100 mil às 16 horas. Todos estão convidados para poder participar conosco. Muito obrigado.
20: Muito bem. Boa sorte, deputada. Boa sorte, Cláudia Naô. Obrigado pela presença. E você ainda, eu espero um dia ainda te ver governadora de Rondônia. 7h22 em Rondônia. Agora sim, nós vamos com o Alexandre Garcia. Alexandre Garcia, que chega com o comentário do dia. Bom dia, mestre Jarbas Augusto Ferreira. Bom dia, Orlando Salles. Bom dia, José Ferreira, né? Já falei, José Ferreira também. Bom dia, Alexandre Garcia.
0: Bom dia. Para não dizerem que não falei de Copa, né? Ou de taça. Copa e taça é a mesma coisa, né? Taça do mundo, Copa do mundo. O Trump cumprimentou, ainda no sábado, a equipe do New York Knicks pela vitória no torneio da Associação Americana de Basquete, NBA. Venceu por 94-90 o San Antonio Spurs. Spurs é espora. E Knicks é uma calça que os holandeses usavam que amarra embaixo do joelho. Né? Mas, enfim, é o esporte favorito dos Estados Unidos. Né? Parou Nova York, não foi por causa do jogo do Brasil do outro lado do Rio Hudson, não, em New Jersey. Foi por causa da vitória, né? Agora imaginem só a diferença, né? Em 94 eu estava nos Estados Unidos. Eu acho que eu estava em alguma cidade das Montanhas Rochosas. Eu sei que era perto do Rio Colorado, estava descendo de Denver. Mas enfim, aí paramos na hora do jogo decisivo da Copa do Mundo, em que o Brasil ficou tetracampeão com a Itália. Foi 0-0. Decidiram nos pênaltis. Tafarel segurou um lá e ganhamos por 3-2. Romário foi um dos grandes da Copa, o Bebeto. Mas eu não conseguia entrar, eu pensei, eu vou entrar num bar, num restaurante, numa lanchonete e no telão vai estar o jogo. Não, não estava. Era um jogo de basquete que todo mundo estava vendo no dia da final da Copa nos Estados Unidos. Né? Eu fiquei tão agoniado com aquilo que entrei num hotel e pedi um quarto para ver o jogo. Depois terminou o jogo, eu fui embora, paguei a diária. Pelo menos compensou que o Brasil foi campeão, né? Sem fazer nenhum gol em 90 minutos. Aí, pois é. Essa é a questão do americano. Vejam só, essa decisiva do basquete foi no Texas. 48 minutos, 4 tempos de 12. NBA são 12 minutos. 4 tempos de 12. 48 minutos, eles vibraram no mínimo 184 vezes, foram 184 pontos, 94 cestas a 90 cestas. E durante 90 minutos em Nova Jersey, um ponto de um lado e um ponto do outro. Ficou 1-1, né? Brasil e Marrocos. É isso, só para mostrar a diferença dos esportes. Mas nós estamos no país em que agora se descobre que se rouba até ponte. Houve o furto de uma ponte feita na Inglaterra, uma ponte de aço, o pessoal chama de ponte de ferro, ponte ferroviária, no município de Campos das Vertentes. A ponte foi encontrada agora lá na Zona da Mata. Uma empresa comprou por R$700 mil e disse que comprou com nota fiscal a ponte roubada. Por falar em ponte, essa tragédia de outra ponte de ferro do tempo da Rede Ferroviária Federal, no interior de Limeira, Ponte do Esqueleto, onde faziam aqueles saltos com corda elástica e jogaram uma estudante de educação física de 21 anos no ar, simplesmente esqueceram de prender o elástico no equipamento da moça. Uma coisa terrível. Nós somos a exceção do futebol, que é tudo profissional, ganhando muito. Nós somos um país de amadores. Eu já fiz isso no Chile. Já vi fazer isso na África do Sul. É checado, rechecado por pessoas diferentes para saber se está tudo ok antes do salto. Tem 3 na prisão por causa disso. O homicídio é certamente culposo, né? Mas uma total amadorismo. É a pessoa que se mete e não aprendeu a fazer e se mete a fazer. É o jeitinho. Dá-se um jeitinho sempre por aqui. Falar em jeitinho, né? Parece que o Alcolumbre está envolvido também nos jeitinhos de Vorkaro. Vorkaro andou lendo Brasil para Principiantes, do Peter Kellerman. Chegou aqui, deu um golpe de 6 bilhões enganando as pessoas, porque todo mundo gosta de jeitinho. A capa diz que Vorkaro pagou no exterior $30 milhões para o Alcolumbre. Dá mais ou menos R$150 milhões. Ele ganha da família do Moraes. E a revista conta também que desde o governo Jacques Wagner, né, com esse crédito cesta ampliado em 2022 por Rui Costa, governador também, o Vorkaro foi muito ajudado. Parece a repetição da história do Peter Kellerman, aquele húngaro que veio para cá, é um médico. Perguntaram se ele queria ser médico, né, na hora do visto no Brasil. Ele disse: quero. Ah, mas não tem vaga para médico. Se você disser que é agrônomo, pode entrar. E assim ele entrou no Brasil. Esse é o país. Lula está lá no G7, foi convidado pelo Macron, embora ele não faça parte do G7, mas ele disse que, ele tinha dito que não iria. E como foi, ele disse: ah, agora eu resolvi ir, porque alguém tem que botar ordem na casa. Meu Deus, aqui nas 3 casas do Executivo, do Legislativo e Judiciário está precisando de ordem. De Brasília, Alexandre Garcia.
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20: Agora já são 7:28 em Rondônia, 7:28, chegando o nosso intervalo comercial. Na sequência tem mais notícias aqui no Jornal da Mix.
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3: Aqui, Diego Barone, aquele cara das dicas de filmes e séries aqui da Rádio Mix, e agora vou te indicar um filme pra você rir fácil do início ao fim, 10/10, tá? Chamado A Colega Perfeita da Netflix. É a história de Devon, uma garota tímida que tem uma dificuldade muito grande em fazer amizades, e a preocupação dela agora, que vai pra faculdade, é quem vai querer dividir o quarto com ela. Até que aparece a Celeste, uma mina doidinha, bem espontânea, faz e diz o que quer, e as duas ficam amigas muito rápido. E elas vão formar uma dupla inseparável e tudo, só que... Bom, aí você vai ter que assistir, mas posso te adiantar que o filme tem um ritmo alucinante, cenas hilárias, constrangedoras, revoltantes, surpreendentes e muito bem pensadas e construídas. A trama é direta e traz no roteiro uma reflexão sobre os limites de uma amizade sem ser piegas, e com certeza você vai se identificar com uma situação ou outra, além do final que é ótimo e criativo. Eu simplesmente adorei o filme A Colega Perfeita da Netflix. Me segue no Instagram para mais, arroba Diego Barone no ar, e lá tem o link do canal Kryptonita no YouTube, onde eu apresento vários conteúdos desse universo.
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20: Mix, 7:31.
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0: É o Jornal da Mix nessa manhã de segunda-feira, 15 de junho. Hoje é o Dia Mundial da Conscientização da Violência contra a Pessoa Idosa.
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0: Pois é, e a BTG Nexus acabou de divulgar uma pesquisa para presidente da República e Lula lidera no primeiro e segundo turnos contra Flávio Bolsonaro. Acho que deram essa eleição para o Lula, né? Colocando Flávio. Pesquisa BTG Nexus divulgada nesta segunda-feira, agora em a pouco, mostra que o presidente Lula do PT lidera as intenções de voto para a eleição presidencial desse ano nos cenários de primeiro e segundo turnos contra o senador Flávio Bolsonaro. No primeiro cenário estimulado para o primeiro turno, Lula aparece com 42% das intenções de voto, seguido por Flávio Bolsonaro, que soma 33%. Na sequência aparecem o ex-governador de Goiás, Ronaldo Caiado, e Renan Santos, com 4% cada. O ex-chefe do Executivo de Minas, Romeu Zema, tem 2%. Em segundo cenário, testado somente com a presença de Lula, Flávio Bolsonaro, Renan Santos, Caiado, Zema e o ex-ministro do STF, Joaquim Barbosa, o atual presidente mantém a liderança com 43%, enquanto o filho do ex-presidente Bolsonaro registra 34%. Em uma simulação de segundo turno entre Lula e Flávio Bolsonaro, o levantamento indica que o atual presidente venceria a disputa com 49% dos votos. O senador aparece com 43%. Lula também lidera todos os outros cenários de segundo turno que a pesquisa testou. Contra Zema, o atual presidente aparece com 49%, enquanto o mineiro tem 39%. Já contra Caiado, Lula aparece com 48%, enquanto o goiano tem 39%. No duelo contra Renan Santos, o atual presidente tem 49% e Renan 36%. Viu? A pesquisa ouviu 2017 eleitores entre os dias 12 e 14 de junho. A margem de erro é de 2 pontos percentuais para mais ou para menos, com intervalo de confiança de 95%. O levantamento está registrado no Tribunal Superior Eleitoral sob o número BR-06645/2026. Olha, pessoal, a pesquisa mostra que não é Lula que está bem, é o Flávio Bolsonaro que é ruim. É. E aí, ó, olha só, Flávio Bolsonaro envolvido com o sistema, o sujeito do sistema. Então, tá aí, Lula tem uma rejeição muito alta, só que depois da revelação dos áudios do Flávio Bolsonaro, a rejeição dele agora é maior do que a do Lula. É muito maior que a do Lula. Agora tem uma surpresa nessa pesquisa. O Renan Santos do Missão, é quem mais tem crescido, não é Lula. É o Renan Santos, que tem saído de 1% para 4%, viu? E o Renan Santos, não sei não, ele pode surpreender nessa eleição. E quem sabe, se lá no final não podemos até ter o Renan Santos no segundo turno. Olha, tudo pode acontecer, como aconteceu com o Bolsonaro em 2018. Que era zebra. E foi pro segundo turno. Então, quem sabe? Olha, o Renan Santos cresceu muito, esse candidato do Missão, esse candidato, não, pré-candidato, que todos são pré-candidatos, enquanto Flávio encolheu devido o áudio lá do com o Vorcaro, mas ele não quer largar o osso de maneira nenhuma, até porque ele não se elegeria senador pelo Rio de Janeiro, não se reelegeria. Enquanto isso, vê o nome diminuir e a direita se encolher diante de Lula. Não é porque Lula é bom, é porque o Flávio é ruim, diga-se de passagem. Quer queiram ou que não, aqueles que amam, né? Ou que amam o Bolsonaro. O velho Bolsonaro é uma coisa, o Flávio é completamente diferente. Bolsonaro velho, a gente não via essas ligações perigosas e incestuosas. Agora são 7h40.
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0: Com Quase 82% das famílias brasileiras terminaram maio endividadas. A inadimplência também aumentou. Milena Abreu.
2: O percentual de famílias endividadas no Brasil subiu em maio e bateu recorde pelo quinto mês seguido. De acordo com a pesquisa de endividamento e inadimplência do consumidor, a PEIC, realizada pela Confederação Nacional do Comércio de Bens, Serviços e Turismo, 81,6% das famílias do país terminaram o mês de maio com dívidas. Em abril, para comparação, o percentual de endividados era de 80,9% e, em maio do ano passado, de 78,2%. Vale lembrar que o indicador apurado pela CNC considera dívidas em atraso ou não no cheque predatado, no cartão de crédito, no cheque especial, em carnê de lojas, empréstimos e financiamentos. O maior endividamento no cartão de crédito foi apontado pela CNC como um dos fatores de maior atenção. O cartão, que é a modalidade de crédito que tem a taxa mais elevada do mercado, concentra quase 85% das dívidas dos brasileiros. Com relação às famílias com dívida em atrasos inadimplentes, o monitoramento realizado mensalmente pela CNC mostra que o indicador também avançou no mês passado e atingiu o maior patamar dos últimos 6 meses, 29,9%. Já a parcela de famílias que declaram não ter condições de pagar suas contas em atraso e que, portanto, vão permanecer inadimplentes, fechou o mês de maio em 12,3%. Ainda de acordo com a pesquisa, em média, os endividados do país terminaram o quinto mês do ano com 29,3% da renda, quase um terço, comprometida com dívidas. Da Rádio 2, Milena Abreu.
0: Obrigado, Milena.
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0: Pois é, e para alegria de todos nós, o petróleo cai após anúncio de acordo entre Estados Unidos e Irã, viu? O mercado reagiu positivamente à perspectiva de redução das tensões no Oriente Médio. Vamos lá. Os preços do petróleo recuaram mais de 4% no início das negociações após o presidente dos Estados Unidos, Donald Trump, afirmar que foi concluído um acordo com o Irã para encerrar o conflito no Oriente Médio. Por volta das 8:30 da noite de ontem, o barril do petróleo Brent, referência internacional, caía 4%, sendo negociada a US$ 83,84. Já o WTI, principal referência do mercado americano, registrava queda de 4,5% para US$ 81,05. Na abertura das negociações, a desvalorização do WTI chegou a se aproximar de 5%. A reação do mercado ocorreu após Trump anunciar um acordo que prevê o fim das hostilidades e a reabertura do Estreito de Hormuz, rota estratégica para o transporte mundial de petróleo. Nas últimas semanas, os preços do commodity vinham sendo pressionados pelo receio de uma escalada do conflito e de possíveis impactos sobre o abastecimento global. Com a perspectiva de redução das tensões, investidores passaram a apostar em menor risco para o fluxo de petróleo na região. O acordo recebeu apoio de lideranças internacionais. O secretário-geral da ONU, Antônio Guterres, classificou o entendimento como um passo crucial para a paz no Oriente Médio. Reino Unido,

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1: Mix, faltando 13 para as 8.
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1: É o Jornal da Mix dessa manhã de segunda-feira, hoje, dia 15 de junho.
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1: Agora faltando nove minutos para as 8 da manhã. O ouvinte deixou aqui uma pergunta para a deputada Silvia Cristina. Quando começam as cirurgias de pterígio? Ainda não tem data marcada, viu, ouvinte? Ainda não tem data marcada. Vamos ao giro de notícias. Quem é que traz o giro de notícias desta segunda-feira? É o Alan Barbosa que chega com o giro de notícias. Vamos lá. Porque já são 7:51, faltando 9 minutos para as 8 da manhã, aqui no estado de Marechal Rondon, ok. Bom, é a Joyce Santos que traz o giro de notícias e nesse giro de notícias Flávio Bolsonaro perde apoio entre evangélicos e mulheres. É contigo, Joyce.
3: Este é o Giro de Notícias. Eu sou Joyce Santos e você acompanha os destaques do momento. O cantor norte-americano Oliver Tree morreu neste domingo após a colisão de 2 helicópteros no Recreio dos Bandeirantes, no Rio de Janeiro. O acidente deixou 6 vítimas fatais e provocou a queda das aeronaves sobre um estacionamento onde cerca de 20 veículos foram atingidos e incendiados. A Polícia Civil realiza perícia e investiga as causas da tragédia. Lewis Hamilton encerrou um jejum de quase 2 anos sem vitórias ao conquistar o GP de Barcelona, Catalunha, neste domingo, garantindo seu primeiro triunfo pela Ferrari da carreira. O britânico de 41 anos se beneficiou de uma estratégia eficiente e de um período de safety car virtual para assumir a liderança da corrida, superando George Russell e Lando Norris, que completaram um pódio inteiramente britânico. Pesquisa da Quest, realizada entre 5 e 8 de junho, mostra que o senador Flávio Bolsonaro perdeu apoio entre evangélicos, mulheres, jovens e eleitores da região sudeste, o que ajuda a explicar a mudança no cenário eleitoral. Após aparecer em empate técnico com o presidente Luiz Inácio Lula da Silva, desde março nas simulações de segundo turno, Flávio passou a ficar atrás na pesquisa de junho. No novo levantamento, Lula lidera com 44% das intenções de voto contra 38% do senador, abrindo uma vantagem de 6 pontos percentuais. O Giro de Notícias é uma produção da agência Rádio Web.
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0: Agora já são 7:54, faltando apenas 6 minutos para as 8 horas em Rondônia. Olha, o Jornal da Mix, edição desta segunda-feira, com a apresentação de Jairo Pereira, vai ficando por aqui. Eu agradeço a Deus pela oportunidade e agradeço a cada ouvinte que nos acompanhou até agora. Então, senhores e senhoras, agora faltam 5 para as 8, que tenhamos todos uma excelente segunda-feira com Deus e voltamos a nos encontrar na edição de terça amanhã, às 6 da manhã. Grato a todos e até lá. Fiquem todos com Deus e até lá.
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1: Mix 756.
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0: Mix, agora são exatamente 8:02. O Pede no Zap está de volta na sua manhã de segunda-feira. O meu bom dia para você, ouvinte Mix. Pois é, estamos chegando aqui com aquela programação ouvinte Mix para você que gosta de curtir aquela música e começar a sua segunda-feira de forma mais animada. Pois é, parece que a gente hoje tem aqui uma sexta-feira na nossa segunda, né? Pois é, eu me chamo Jaffer Chagas e tá vindo pra gente aí Justin Timberlake.
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1: Mix, você acabou de curtir Messi. Agora são exatamente 8 horas e 12 minutos. Você havia acabado de ouvir aí o Jornal da Mix. E agora você continua aqui comigo, Jaffer Chagas, na sua programação de manhã, trazendo aí o Ped no Zap, tá certo? E você pode interagir comigo, mandar aquela mensagem de bom dia. E, claro, pedir aquela música que você tanto quer ouvir através do 69-3423-3000.
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Mix agora 8h25. Você acabou de curtir Secret Smile. Está vindo aí o nosso intervalo comercial. Mas antes, você sabe que dia que é hoje? Pois é, hoje, dia 15 de junho, é o dia do jogo da Espanha pela Copa do Mundo. A Espanha, a seleção da Espanha, vai jogar contra o Cabo Verde por volta de meio-dia. E a Rádio Mix é a rádio oficial da Copa do Mundo, a patrocinadora da Copa do Mundo FIFA 2026. E você acompanha todas as programações dos jogos da Copa do Mundo aqui na Rádio Mix FM. O nosso intervalo comercial está chegando, mas é rapidinho.

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5: Mix 8:27.
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1: Mix agora 8h46, faltando apenas 14 minutinhos para as 9 horas da manhã e você acabou de curtir What Lovers Do de Maroon 5. Olha, você pode pedir a sua música aqui através do Pad no Zap todos os dias, que acontece de segunda a sexta-feira, com a participação toda sua.

0: Mix, restando apenas 3 minutinhos para as 9 horas da manhã. A edição do Pede no Zap está chegando ao fim. E conta pra mim, você acha que o Brasil vai ser campeão dessa Copa do Mundo? Eu, particularmente, já fechado, estou bem motivado. Apesar de ter empatado no último jogo, eu estou bem motivado. E a Mix é a rádio patrocinadora oficial da Copa do Mundo FIFA 2026. Na sequência, está vindo aí o Baú Express.
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1: Mix 8:58.
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5: Mix 9:42.
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0: Mix 957.
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0: peças foram 3 das mais pedidas por você em 2015. A qualquer momento tem mais.
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2: Mix, 10:29.
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3: Mix 10:56.
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0: Mix e o som do Taylor Swims, Bad Dreams. Meio-dia 27, já tem Bowl Express.
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2: Salve, salve, galera. Copa do Mundo 2026 é na Mix. Eu sou Bruno Cantarelli, representante do Charla Podcast, diretamente aqui de Manhattan, em Nova York, trazendo as principais informações da Copa. E mais um 7-1. Sim, de novo aplicado pela Alemanha, mas ainda bem que dessa vez não contra o Brasil. A Alemanha na estreia da Copa venceu a fraca seleção de Curaçao pelo placar de 7-1. Mas o resultado tem sim a ver com a seleção brasileira. O Brasil sempre foi, ao longo das Copas do Mundo, a seleção que fez o maior número de gols. Agora, a Alemanha ultrapassou. Com 7 gols contra Curaçao, a Alemanha chegou a 239 gols marcados em todas as edições da Copa do Mundo, ultrapassando o Brasil, que tem a marca de 238 gols marcados. E lembrando que os 7 feitos pela Alemanha contra a seleção brasileira, infelizmente em 2014, obviamente, estão nessa conta. Falando de seleção brasileira, ao longo do dia de hoje, a equipe médica do Brasil vai reavaliar Neymar, já que nessa próxima quarta-feira se completa já um mês da lesão do atacante brasileiro. A reavaliação vai ser feita com cautela, pois na visão da comissão técnica não há necessidade de uma pressa para que Neymar retorne contra o Haiti, mas ela será feita. Tomara que com boas notícias e de que Neymar possa estar à disposição o quanto antes. Bruno Cantarelli, diretamente aqui de Manhattan, em Nova York, é o Charla na Mix. 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Valeu!
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6: Mix, 11:30.
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0: Mix do Brasil, e agora é aquele momento que a gente vai conferir o Baú Express aqui. Então, vem comigo. Se eu fosse você, já aumentava o volume agora.

0: Mix o som do Harry Styles, As It Was, faltando 3 minutos pra 1.
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1: Mix 1158.
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1: Mix e o som da Lola Young, Messi, 1h39, mês de junho, com mini speaker, mais fone de ouvido Aiva, pra você curtir as suas favoritas com muito mais qualidade na sua casa ou em qualquer lugar. 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
2: Salve, salve, galera. Copa do Mundo 2026 é na Mix. Eu sou Bruno Cantarelli, representante do Charla Podcast, diretamente aqui de Manhattan, em Nova York, trazendo as principais informações da Copa. E mais um 7-1. Sim, de novo aplicado pela Alemanha, mas ainda bem que dessa vez não contra o Brasil. A Alemanha, na estreia da Copa, venceu a fraca seleção de Curaçao pelo placar de 7-1. Mas o resultado tem sim a ver com a seleção brasileira. O Brasil sempre foi, ao longo das Copas do Mundo, a seleção que fez o maior número de gols. Agora, a Alemanha ultrapassou. Com 7 gols contra Curaçao, a Alemanha chegou a 239 gols marcados em todas as edições da Copa do Mundo, ultrapassando o Brasil, que tem a marca de 238 gols marcados. E lembrando que os 7 feitos pela Alemanha contra a seleção brasileira, infelizmente em 2014, obviamente, estão nessa conta. Falando de seleção brasileira, ao longo do dia de hoje, a equipe médica do Brasil vai reavaliar Neymar, já que nessa próxima quarta-feira se completa já 1 mês da lesão do atacante brasileiro. A reavaliação vai ser feita com cautela, pois na visão da comissão técnica não há necessidade de uma pressa para que Neymar retorne contra o Haiti, mas ela será feita. Tomara que com boas notícias e de que Neymar possa estar à disposição o quanto antes. Bruno Cantarelli, diretamente aqui de Manhattan, em Nova York, é o Charla na Mix. 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Valeu!
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5: Mix, 12:42.
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0: Vintage Culture, meu verão. Faltando 3 minutos para as 2.
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0: Olha, tem novidade de música e essa aqui é demais, hein? O filme da Katy Perry acaba de estrear em Nova York, nos Estados Unidos. O longa se chama The Lifetime Tour, Live from Paris. E essa é uma das produções que mostram bastidores da turnê, depoimentos e trechos de shows. Nesse

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8: Mix, meio-dia e 59.
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0: Mix 2:24 agora, Etienne Contingent Outbound. Já já a gente volta com muito mais aqui.
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2: Salve, salve, galera. Copa do Mundo 2026 é na Mix. Eu sou Bruno Cantarelli, representante do Charla Podcast, diretamente aqui de Manhattan, em Nova York, trazendo as principais informações da Copa. E mais um 7-1. Sim, de novo aplicado pela Alemanha, mas ainda bem que dessa vez não contra o Brasil. A Alemanha na estreia da Copa venceu a fraca seleção de Curaçao pelo placar de 7-1. Mas o resultado tem sim a ver com a seleção brasileira. O Brasil sempre foi, ao longo das Copas do Mundo, a seleção que fez o maior número de gols. Agora, a Alemanha ultrapassou. Com 7 gols contra Curaçao, a Alemanha chegou a 239 gols marcados em todas as edições da Copa do Mundo, ultrapassando o Brasil, que tem a marca de 238 gols marcados. E lembrando que os 7 feitos pela Alemanha contra a seleção brasileira, infelizmente em 2014, obviamente, estão nessa conta. Falando de seleção brasileira, ao longo do dia de hoje, a equipe médica do Brasil vai reavaliar Neymar, já que nessa próxima quarta-feira se completa já um mês da lesão do atacante brasileiro. A reavaliação vai ser feita com cautela, pois na visão da comissão técnica não há necessidade de uma pressa para que Neymar retorne contra o Haiti, mas ela será feita. Tomara que com boas notícias e de que Neymar possa estar à disposição o quanto antes. Bruno Cantarelli, diretamente aqui de Manhattan, em Nova York, é o Charla na Mix. 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Valeu!
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1: Mix 1:27.
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13: Essa é a música da Mix para Copa do Mundo da FIFA 2026 com Marcelo Falcão, Carlinhos Brown e Bruno Martini. 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

0: e a Billie Eilish com Birds of a Feather aqui na sua tarde de segunda na Mix.
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6: Mix 1:58.
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0: Mix agora 3:03, tá no ar mais uma edição aqui do Super Mix, 40 minutos de música sem nenhum intervalo, sabe aquele mini speaker, mais um fone de ouvido Aiva, tem aqui pra você no kit, último dia do mês vai ter o sorteio, então manda lá, faz a sua inscrição, é o seu nome completo, com a hashtag prêmio do mês da Mix, tá? 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
1: Mix agora 3:42. Rolou Bruno Mars com I Just Mais. Música encerra aqui os 40 minutos de música sem nenhum intervalo pra você dentro do Super Mix.
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0: Essa é a música da Mix para Copa do Mundo da FIFA 2026. Então fique aqui para ouvir inteira a qualquer momento. 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
3: Mix, 2:59.
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0: peças foram 3 das mais pedidas por você em 2003. A qualquer momento tem mais. 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
1: Salve, salve, galera. Copa do Mundo 2026 é na Mix. Eu sou Bruno Cantarelli, representante do Charla Podcast, diretamente aqui de Manhattan, em Nova York, trazendo as principais informações da Copa. E mais um 7-1. Sim, de novo aplicado pela Alemanha, mas ainda bem que dessa vez não contra o Brasil. A Alemanha na estreia da Copa venceu a fraca seleção de Curaçao pelo placar de 7-1. Mas o resultado tem sim a ver com a seleção brasileira. O Brasil sempre foi, ao longo das Copas do Mundo, a seleção que fez o maior número de gols. Agora, a Alemanha ultrapassou. Com 7 gols contra Curaçao, a Alemanha chegou a 239 gols marcados em todas as edições da Copa do Mundo, ultrapassando o Brasil, que tem a marca de 238 gols marcados. E lembrando que os 7 feitos pela Alemanha contra a seleção brasileira, infelizmente em 2014, obviamente, estão nessa conta. Falando de seleção brasileira, ao longo do dia de hoje, a equipe médica do Brasil vai reavaliar Neymar, já que nessa próxima quarta-feira se completa já um mês da lesão do atacante brasileiro. A reavaliação vai ser feita com cautela, pois na visão da comissão técnica não há necessidade de uma pressa para que Neymar retorne contra o Haiti, mas ela será feita. Tomara que com boas notícias de que Neymar possa estar à disposição o quanto antes. Bruno Cantarelli, diretamente aqui de Manhattan, em Nova York, é o Charla na Mix. É a Mix na Copa do Mundo 2026, a rádio oficial da Copa do Mundo da FIFA. Valeu!
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0: Mix 3:18.
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0: Carly Rae com Coming Maybe. Daqui a pouquinho a gente retorna a sua tarde aqui na Mix, sempre com muito mais músicas, ó.
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5: Mix 3:35.
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0: Mix 3:59.
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0: Foi revelado o primeiro trailer de Iri, seriado que é derivado da série de filmes Legalmente Loira. Pelo vídeo que foi divulgado, dá para perceber que a trama se passa no ano de 1995, quando a personagem Iri Woods ainda estava na escola. Para quem não conhece, a trama original de Legalmente Loira conta a história de uma jovem que é abandonada pelo namorado, que vai cursar a faculdade de Direito em Harvard e termina o relacionamento com ela. Se sentindo humilhada, a personagem, ele decide que vai estudar e entrar pro curso de Direito e assim provar pro namorado que ela também é capaz. Os longas Legalmente Loira foram lançados lá no início dos anos 2000. Já a série Iri chega ao catálogo da Prime Video no dia 1º de julho. Para assistir a esse trailer que tá bem legal, radiomixfm.com.br.
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5: Mix 4:21.
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2: Mix 4:56.
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1: Mas o programa vai começar.
2: Cebolinha, como assim, Cebolinha? Nossa. Você aqui?
1: Mas eu acho que eu não seria o Cebolinha. Eu acho que eu seria mais, talvez, a Magali, que gosta de comer muito, adora.
2: Cara, sabe que você lembra um pouquinho a Magali?
1: É?
2: É verdade, Gisele.
1: Você jura?
2: Eu juro.
1: O Chico Bento, que eu sou do interior de Minas Gerais.
2: Mas você vai precisar decidir, porque assim, são vários personagens que a gente se identifica durante a nossa vida, porque eles estão presentes, eu tenho certeza absoluta que todos os ouvintes da Mix, que estão em todo o Brasil nesse momento, tem um pouco parte da história dessa turma que a gente vai falar hoje. Com certeza, todo mundo já ouviu falar, todos os ouvintes, da
1: claro,
2: os milhares.
1: A turma da Mônica sou eu, é você, Raiz, é a Yas, gente, somos figuras, né, dessa turma tão histórica, que começou o quê? Lá nos anos 50, né?
2: Finalzinho 50. Dos anos 50.
1: É, cara, e hoje a gente tá aqui com o fruto dessa mente poderosa,
2: pra
1: né, Maurício
2: continuar
1: de
2: o trabalho.
1: Souza. Vamos apresentar ele?
2: Vamos.
1: Com vocês, Mauro Souza, seja muito bem-vindo. Prazer ter você aqui com a gente nesse dia, Mauro.
3: Feliz demais de estar aqui, tô super animado. E ainda com essa introdução toda, né? Porque, e tem uma coisa muito legal do que vocês estavam falando, porque assim, é muito comum eu ouvir, meu pai ouvir, enfim, a gente ouvir as pessoas falando, contando as histórias que cada um tem com o universo Maurício de Souza, com os personagens. E aí acaba que eu percebo que meu pai, ele é um pouco pai de todo mundo, né?
1: Total.
3: Todo mundo.
1: Cara,
3: ele é meio pai do Brasil, assim, todo mundo se sente um pouco filho do Maurício de Souza, porque justamente tem carinho, tem afeto, tem história, faz parte da infância, faz parte da vida, né? Não só da infância. Então, é sempre muito gostoso ouvir essas histórias com tanto carinho.
1: Não, faz parte da educação de muita gente. Você tem noção disso? Peso disso também?
3: O Maurício faz muito essa pergunta, assim, quando ele vai em eventos, em palestras e tudo mais. E eu também acabo fazendo essa pergunta, porque realmente a resposta, ela acaba sempre sendo unânime. Quem que não teve, aliás, quem teve Turma da Mônica na infância, na vida, levante a mão. Aí todo mundo...
1: Vamos fazer isso com a nossa audiência. Quem aí já teve Turma da Mônica, levanta a mão. Cuidado. Aê. Quem tá no volante.
2: Exatamente. Ó, só pra lembrar, você que tá no youtube.com/radiomixfm, você deve estar vendo aí embaixo agora, um link. Vem pro nosso YouTube, o nosso canal exclusivo, youtube.com/@mix, tudo na Mix. Aí você vai poder interagir com a gente, com o Mauro, com a Giza. Vai poder fazer sua pergunta. E hoje nós queremos áudio com histórias.
1: Nossa, cara, vai ser demais, porque quando a gente ficou sabendo que o Mauro topou colar aqui com a gente no programa, a gente pensou, cara, a vida imita a arte imita a vida, o Maurício conta a história de tanta gente desse Brasil, e quem é você nas histórias do Maurício de Souza? Fala, é um personagem que te representa muito bem. Você é fofoqueiro? Temos personagens fofoqueiros. Temos. Você não gosta de tomar banho? Fala a verdade. Temos personagens que não gostam de tomar banho. Você tem uma personalidade forte? Temos também. Então, se você quer falar sobre você e como a arte imitou a sua vida, conta pra gente no @mixtudonamix e no giza.com, mas fala a verdade, né, Mauro? Você seria
3: com certeza.
1: Quem?
3: Não, e Giza, você tava falando, né, que todo mundo tem, eu falei, né, que todo mundo tem uma história pra contar e tudo mais, todo mundo se identifica com o personagem. E é isso, porque os personagens, e essa era a ideia do meu pai desde sempre, criar personagens que os brasileiros vão se identificar e que todo mundo realmente se sinta ali parte daquela história, se sinta parte daquele universo. É a obra do meu pai, a genialidade
1: demais,
3: dele.
1: Cara.
2: Cara, mas olha só, são por volta de 500 personagens. 500.
1: Cara, e deve ter mais na cabeça dele, que aí não saiu.
2: Personagens. É. Né? O Mauro é um personagem.
3: Eu sou
2: um
3: deles.
1: Todos os filhos, não é?
3: Todos os filhos. Nós somos em 10 filhos. Muita gente, muito filho. E todos os filhos têm personagens.
1: Nossa, uma coisa que ele fez foi história e filho, né?
3: Pois é.
1: Palmas pro Maurício de Souza.
3: Porque ele precisava de inspiração, né? Ele foi lá tendo filho. Mas ele se inspirava realmente em pessoas, assim, do convívio dele, de família, de amigos e de cachorros também, enfim. O Bidu mesmo foi um cachorrinho que ele teve. Então, ele se inspirava em pessoas que estavam perto dele pra criar os seus personagens. E eu acho isso muito, muito legal, muito autêntico, né? Porque realmente fazia muito parte da vida dele. Cada característica que ele foi colocando nos personagens, ela é muito real. No meu caso, eu inspirei o personagem Nimbus, que é aquele personagem que tem uns olhinhos puxadinhos.
1: Pequenininhos, assim, seus olhos, imagina, gente. Entra na live pra ver.
3: E o Nimbus, ele tem muito medo de chuva, porque de fato essa era a minha característica quando eu era pequeno.
1: Que fofo.
3: O Nimbus surgiu quando eu tinha 7 anos.
2: Nimbus é um tipo de nuvem.
3: Exato. Exatamente. É. Cúmulos Nimbus é o nome da nuvem que se forma quando vai chover. E meu pai pegou justamente esse nome pra colocar no personagem, porque realmente eu era muito ligado à meteorologia, assim. Eu não era de assistir.
2: Ainda
3: sou.
2: É.
3: Eu não era de assistir desenho animado. Eu ficava o dia inteiro assistindo a canal de meteorologia pra saber se ia chover.
1: Olha isso.
3: É, não, não tinha como ser outra característica, porque eu era isso. E ele também gosta muito de mágica, porque o meu sonho quando eu era pequeno era ser mágico. Eu queria ser o David Copperfield, eu fiz aula de curso de mágica, enfim. E aí meu pai colocou essas características no personagem e aí o Nimbus tá aí.
2: Cara, que legal. E olha só, são por volta de 500 personagens.
3: Isso.
2: Com certeza, você, ouvinte da Mix, em todo o Brasil, deve ter um personagem que fala contigo,
1: que, é a
2: que
1: sua
2: você
1: cara.
2: Se identifica. Eu tenho um.
1: Qual é o seu?
3: Qual é o seu?
2: É o Pereira. O Pereira é o astronauta.
3: É isso aí.
1: Ah, é? Conta mais sobre ele.
2: Então, eu sei
1: que... Como você se identifica com ele?
2: Ele nasceu, se eu não me engano, porque como eu gosto, eu fui atrás.
3: Uhum.
1: Mas o que dá match com você?
2: Então, ele gosta de filosofia. Ele é um astronauta, né? E que gosta muito de filosofia. Então, ele tem isso. Algumas coisas voltadas à filosofia e eu gosto muito disso. Fora que, sei lá, tem um desenho também que você se identifica.
1: É muito exato. Da hora.
2: O desenho, assim, você olha, eu gostei desse desenho. Eu não sei porquê, mas
1: chamou
2: você gosta
1: atenção,
2: e você
1: né?
2: vai procurar. Então, o meu, por exemplo, é o astronauta que nasceu lá nos anos 60.
1: E o seu? Você que tá ouvindo o programa agora no carro, em casa, você que tá no youtube.com/mixtudonamix, fala aí um personagem do Maurício de Souza que você fala, mano, ele se inspirou em mim. Manda áudio no @mixtudonamix, nos diz @on, que atenção, que rufem os tambores, Raiz! Quem participar do programa
2: gente.
1: Hoje e responder essa pergunta que eu mandei e no final mandar eu quero o kit Turma da Mônica, vai ganhar o kit Turma da Mônica. Obrigada, Mauro.
2: Gente,
1: tem
2: 10
1: né?
2: gibis aqui
3: pois é.
2: E um livro da Turma da Mônica. Agora sim, pra você que tá na live, olha isso aqui. Essa sacola do Bidu já é um acontecimento.
3: Já é um presente, né?
2: É maravilhosa essa sacola.
3: E eu preciso falar, Raiz, que, aliás, vocês também têm kits, tá?
1: Não.
3: Vocês também ganharam kits aqui. Não,
1: eu vou completar essa emoção. Mauro, muito obrigada, Mauro.
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1: Mix são 6h14, o som com Jay-Z, Alicia Keys, Empire State of Mind. E hoje a gente tem clima de Turma da Mônica e em clima também de saber com qual personagem da Turma da Mônica você mais se identifica. Ó, por exemplo, Raiz, a Mônica, dona da rua, corajosa, decidida, ela é legal, né, com os amigos, mas ela tem um temperamento o quê? Um pouquinho mais forte. O Cebolinha é inteligente, criativo, vive criando planos infalíveis, a gente sabe que temos ouvintes assim também, né? O Cascão, muito criativo, metroso, tem a característica mais famosa que não tem como, né? Fugindo do banho, é raro, mas acontece muito, não é, Raiz?
2: Meu, agora tem uma coisa também, o Cascão em algum momento já tomou banho?
1: Fala a verdade, Mauro.
3: Pois é, não tomou banho, não tomou banho, continua
2: nem no
3: ainda.
2: Jovem, Mauro.
3: É nem no jovem, continua ainda com essa mesma característica.
1: Meu
3: Cascão
1: Deus.
3: É Cascão hoje e sempre. E sabe que tem uma personagem também, Giza, que vale colocar aqui, que faz parte agora desse agora um quinteto, né, de protagonistas, além de Mônica, Magali, Cebolinha e Cascão, tem a Milena também, que faz parte também agora, é um quinteto protagonista.
1: Ela sou eu, né? Comunicativa, não é?
3: Comunicativa, muito curiosa, muito bagunceira também. Inclusive, ela acabou de ganhar um gibi. Agora, a Milena também é protagonista, tem um próprio gibi.
2: Cara, que máximo.
3: Que inclusive, no kit que vocês receberam e quem o ganhador também vai receber, também já está o gibi da Milena. Com todas essas características dela, do jeitinho dela. E esses gibis que vocês vão, que tá aqui no kit de vocês, é o número um desse novo reboot que a gente teve. A gente teve uma nova rodada de gibis, vamos dizer assim, né? E esses gibis, que inclusive contempla aí o da Milena, tem uma pegada bem diferente do que costumava ter. Assim, os traços estão muito mais dinâmicos, os artistas estão se soltando muito mais nos desenhos. Então a gente realmente está com uma pegada muito diferente nessa nova edição dos gibis.
1: Já que ele falou da edição dos gibis e desse presente, lembrando, galera, todo mundo que participar do programa hoje falando, né? Quem é você na Turma da Mônica? Com qual personagem você mais se identificou a vida inteira e se identifica até hoje? No final, manda eu quero o kit da Mônica. Por quê? Você vai concorrer a esses presentes que o Mauro Souza, filho do Mauro de Souza, que tá aqui nos estúdios, ele trouxe pra gente. Um pra mim, um pro Raiz e um pra um ouvinte.
2: Pra você que tá ouvindo, mas precisa colocar o dedo na sorte. Manda ver, manda áudio, a gente adora.
1: Então vamos de áudio?
2: Bora.
1: Vamos lá,
2: vamos,
1: Mauro, vamos lá, Raiz.
4: Oi, tudo. Aqui é a Cris Ferraz Vasconcelos.
1: Fala, meu amor.
4: Olha, eu tenho dois personagens.
1: Ah.
4: O primeiro é a Mônica, porque Mônica Ariana, né?
1: Ariana.
4: Então, acaba que, assim, a gente vê, eu me vejo em muitas características dela, assim, a energia, né, a magia dela, eu gosto muito dela, a personalidade forte dela, mas o meu personagem favorito é o Chico Bento, eu amo, sou apaixonada no Chico. E este ano, aniversário de 10 anos da minha pequena, iremos comemorar no Parque da Mônica.
2: Ah, que legal.
4: Olha que coisa mais maravilhosa.
3: Que
4: eu quero o kit da Turma da Mônica.
1: Tá concorrendo.
4: Beijo.
1: Cara, ela falou isso, eu fiquei pensando agora, Mauri, Raiz, quantos pais não colocaram o nome dos filhos de Mônica?
2: De Mônica.
1: De Chico, de Bento. Eu mesmo tenho um sobrinho que chama Bento. Que
3: ou
1: provavelmente
3: filhos, ou filhos ou pets.
1: Ou
3: o que
1: pets.
3: Também já ouvi
2: Bidu,
3: de pet.
2: Floquinho, Floquinho.
1: Tem mais áudio. Vamos lá.
5: Oi, seus lindos.
1: Oi,
5: aqui é a Bianca de São Paulo e a minha história com a Turma da Mônica é muito linda, porque a minha mãe chama Magali. Por causa da Magali, da Turma da Mônica.
1: É possível.
5: Meus tios, quando ela nasceu, falou pra minha avó, mãe, ela tem que ser a Magali. E hoje em dia ela tem muito orgulho dessa história e eu também.
3: Que legal.
1: Agora uma pergunta pra essa ouvinte. Tem a mesma personalidade da Magali?
3: Da Magali.
1: Ela carregou não só o nome, mas também a energia, né?
3: Fica a dúvida,
1: Mauro,
3: fica a dúvida aí.
1: E vai mandando, gente. Lembrando, no final eu quero o kit, tá? De presente aqui, o kit da Mônica. Tá incrível. E só uma pergunta antes do áudio que chegou aqui na live, que é o seguinte. A Gabriela mandou assim, ó. Mauro, tem algum plano mensal que envia os gibis pra casa?
3: Com certeza. A gente tem o nosso licenciado, que é a Panini, que faz a distribuição dos gibis. Então só ali pesquisar da Panini que tem a
2: entra
3: assinatura
2: no site
3: mensal.
2: Da Panini, boa.
3: Exatamente, tem assinatura mensal para os gibis.
1: Mais um áudio.
6: Fala, Giza.
1: Oi.
6: Fala, Heinz.
2: Oi.
6: Boa noite, Rita, aqui de São Paulo, Zona Leste. Gente, quando eu era criança, eu era chamada de Mônica.
1: Olá.
6: Porque não vou mentir, eu batia nos meninos para me defender. Então, eu era muito chamada de Mônica pelos meus amigos. E a Turma da Mônica fez parte da minha vida, não só na infância, a vida inteira. Eu trabalhei no Parque da Mônica.
1: Ah, é?
3: Que legal.
6: Cara, como aquilo é lúdico, como aquilo é incrível. incrível, assim, sabe? É, por mais que você sabia que existiam pessoas ali dentro daqueles personagens, quando eles estavam vestidos, era tão gostoso, era tão lúdico, era tão voltar à infância. Eu acho que foi um dos melhores trabalhos que eu tive na minha vida.
3: Ah, que lindo.
6: Foi trabalhar no Parque da Mônica. Cara, eu só tenho gratidão ao Maurício de Souza por esses personagens tão maravilhosos que acho que fizeram parte da vida de todas as crianças e fazem até hoje. Valeu, Mix, um abraço.
2: E dos adultos, né? Que foram as crianças. Agora tem uma coisa muito interessante, Giza. Ah. Antes da gente ir pro nosso break comercial. É o desafio de ir pro cinema. Porque a Turma da Mônica foi pro cinema.
1: É.
2: Né? E aí teve o primeiro e o segundo.
3: Isso.
2: E aí depois veio o Chico Bento, que virou filme.
3: Exato.
2: E assim, eu fiquei muito curioso. Como é que será que vão fazer o Chico Bento como criança? Cara, vocês escolheram tão certo aquele menino que fez o
1: fofinho,
2: Chico Bento.
1: Né?
2: Ele
1: também
2: é incrível.
3: O
2: e
3: Isaac.
2: Todos os personagens também, ali da Turma da Mônica. É. Como é que foi essa adaptação pra escolher aquelas crianças? Porque cada uma ali representa um pouco do personagem, aliás, o personagem,
3: exato,
2: né, que seu pai desenhou, né?
3: Foi um desafio, Raiz, porque assim, a gente também não sabia como que ia ser pra gente traduzir todo esse universo que era tão forte no desenho pra vida real. Então, a gente, como é que vai ser isso? Como é que vai ser isso? Porque veio já o Daniel Rezende, no caso, que foi o diretor dos primeiros filmes da Turma da Mônica. Ele já veio com essa ideia de fazer o filme, de produzir, de dirigir, mas a gente não conseguia ainda visualizar como é que ele ia ser esse visagismo, como é que ele ia conseguir traduzir tudo isso. Agora, na primeira momento em que ele trouxe ali as fotos dos atores e das atrizes ali já caracterizados, a gente falou assim é isso. Mas isso foi muito do dedo do Daniel mesmo, assim, ele é um cara fantástico, que foi quem dirigiu
2: Mônica criança. Ela era parecida com a sua irmã quando pequena?
3: Era. Segundo meu pai e segundo ela mesma, realmente meu pai foi muito fiel às características de cada filho pra colocar ali nos personagens. Muito meu pai bom. Realmente foi muito. A sacada que ele teve, assim, foi muito genial,
1: muito
3: de pegar,
1: né,
3: o que ele realmente conhecia junto com o talento dele pra colocar ali na.
2: E deu certo.
1: E a gente tá falando aqui da expansão, né, da Turma da Mônica, muita gente ainda muito apegada, né, aos gibis, muitas
3: Sim.
1: perguntas na live, mas ó.
3: E você viu, muita gente falando do Parque da Mônica também, né, que ficou durante tantos anos no Shopping Dourado, agora está no Shopping SP Market, que acabamos de completar 10 anos de Parque da Mônica e continua criando memórias.
1: Não,
3: memórias que são inesquecíveis.
2: E viaja o Brasil, o parque? Ou então tem em outros lugares do Brasil?
3: A gente tem um parque aqui em São Paulo, a gente tem um parque em Gramado também, temos um parque lá, exatamente. Temos os nossos hotéis também, que tem a temática
2: hotel,
3: de Turma da Mônica,
2: hotel. Eu não tava sabendo disso.
3: Sim,
2: gente,
3: Hotel Bourbon em Atibaia e em Foz do Iguaçu também.
1: Caramba. Temos hotel com programação. Universo, gente.
3: É bom
1: muita
3: demais.
1: Coisa. Ó, pra quem tá chegando agora, a gente tá recebendo aqui o Mauro Souza, diretor executivo da MSP Studios, Maurício de Souza Produções, filho do Maurício de Souza. Ele é o principal rosto hoje da comunicação digital da companhia. E além do mais, você ficou sabendo que o cara, ele fez o pai dele no filme.
2: Vamos falar sobre isso.
1: Ele é músico. Ele é ator, ele é palestrante. Quer saber que ele vai trabalhar com a gente no Mix Tudo?
0: 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E a hora certa. Mix 5:23.
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1: Mix 632, Imagine Dragons. E hoje a gente tá falando aqui com ele, Mauro Souza, filho do Maurício de Souza. Ele que representa hoje, né, os estúdios Maurício de Souza. Ele trouxe um presente, né, Raiz? Quem gente, manda áudio hoje no arroba Mix Tudo na Mix, no Giza.com, falando qual personagem da Turma da Mônica você mais se identifica, assim, na personalidade, no teu cotidiano, na rotina, e dizer no final, eu quero o kit da Turma da Mônica, vai ganhar, né?
2: Exatamente. Então coloca o dedo na sorte, capricha nesse áudio e manda pra gente. Arroba Giza.com. E pra você que tá no YouTube, chega aqui no oficial do programa, youtube.com/@mix tudo na Mix. Pra você que tá no canal oficial da Rádio Mix, você deve estar vendo aí embaixo um link. Então clica no link, vem pra cá pra gente poder interagir. Né? O Mauro tá aqui com a gente, respondendo demais as perguntas também. E a gente tá voltando um pouco, eu não sei se você se pegou assim. À medida que a gente vai falando, a gente vai voltando à nossa infância, as coisas que fizeram parte da vida da gente. E foi aquilo que eu falei no começo do programa. Todo mundo que tá ouvindo a Mix nesse momento no Brasil inteiro tem uma história com algum personagem da Turma da Mônica.
1: Olha que doido, né? A Ruth mandou aqui, eu quero esse kit da Turma da Mônica. Eu tenho uma filha, a Laura, de 5 anos, que se intitula Maga Mônica, porque é uma combinação, né, de ser comilona e brava. Inclusive, ela tá super de boa com as... Eu não entendi que está super boa. Ah, tá. Na pontaria com as coalhadas.
3: As coalhadas,
1: é verdade. Ó, quero muito esse kit, tá?
3: Como é o nome? Maga Mônica?
1: Maga Mônica.
3: Essa é nova, nunca tinha ouvido. Essa é boa. Maga Mônica. Um pouquinho das duas.
1: Áudio agora, a gente vai seguir.
4: Fala aí, Mauro. Fala aí, Raiz. Fala aí, Giza.
1: Oi.
4: Tudo bem com vocês? Boa noite. Tô no trânsito caótico de São Paulo indo pra casa.
1: Mas leva a gente com você.
4: Meu nome é Emerson, sou da Zona Leste, moro em Itaquera, pertinho do estádio do Corinthians. E identifica muito um personagem que eu gosto muito. Eu me identifico muito com o Cascão. Quando eu era pequeno, eu odiava tomar banho, odiava. Se eu pudesse, o banho não existiria na minha vida. Foi crescendo, mudou isso daí. Mas a característica dele de bagunça, de aprontar, e além do que é corintiano também, então é um personagem que eu me identifico muito mesmo. Uma boa noite pra nós aí, eu quero o kit da Turma da Mônica, hein? Eita, abraço, galera, valeu.
2: Tá concorrendo.
1: Ô Mauro, como é que é pra você ouvir essas histórias, assim?
3: Não me canso, Giza, porque cada história é única. E eu tava comentando aqui, né, que toda a história, ela sempre vem carregada de carinho. Todo mundo tem um carinho, assim, especial com os personagens, com meu pai. E não tem como eu me cansar disso, assim. E eu sempre me interesso muito pra realmente saber como foi realmente a história de cada um, sabe, com esses personagens. Porque é sempre muito legal, Eu adoro ouvir essas histórias.
2: Efeito surpresa? Agora pro Mauro.
3: Opa,
2: é o seguinte, pede pro Mauro dar uma palhinha da música do Stevie Wonder. Eu vi ele no piano uma vez cantando e é lindo.
1: Bom, piano não temos.
2: Mas temos
1: o Mauro. Com muita vontade de cantar Stevie Wonder.
3: Putz, Stevie Wonder, cara, o que eu vou contar dele?
1: Alguma palhinha de alguma música.
2: Ai, um refrão ali.
1: Quer pensar mais um pouquinho enquanto a gente põe um áudio?
3: Posso cantar outra? Não vai ser do Stevie Wonder, vai ser do Jackson's 5.
1: Oh! Ah, não. Então, peraí, subiu o nível também. Continuou lá em cima a régua. Vambora. Vai. 3, 2, 1. Mauro Souza na Mix. Ué?

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1: Mix todo 20 para as 7. Ah, não, Raiz, o programa tá passando,
2: muito rápido.
1: Eu tô desesperada.
2: Tá ótimo,
1: eu tô desesperada. E você? Você tá desesperado, Raiz?
2: Ah, você é o Cebolinha.
1: Não, eu sou o Cebolinha. Imagina, tem muitos áudios.
2: Acho que você é a Mônica.
1: Eu acho que eu sou a Mônica.
2: Um pouco do Chico Bento.
1: Um pouco da Milena.
2: Também.
1: Ah, eu só sei que a gente tem um kit maravilhoso que o Mauro Souza trouxe pra gente aqui, o filho do Maurício de Souza. Nossa, ele cantou, encantou, o cara faz de tudo. Daqui a pouquinho a gente vai cair com ele no cinema. Mas a galera pode ir mandando aí, ó, no @mixtudonamix, no giza.com, com qual personagem da Turma da Mônica você mais se identifica, ou já se identificou, ou tem uma história pra contar. E no final, eu quero o kit, né?
2: Exatamente, eu quero o kit da Turma da Mônica. Manda aqui, quem sabe você já vai levar esse kit, bota o dedo na sorte e o show já começa pela sacola.
1: Nossa, a sacola já é um show.
2: Eu quero só.
1: Não, o show acho que começa, já começou nele cantando.
2: Boa.
1: Nossa, esse povo é muito talentoso, porque assim, vou fazer uma pergunta um tanto quanto capciosa e a gente vai soltar um áudio antes do intervalo. Mauro, na boa, a gente sabe que ser filho de um gênio não é nada fácil, né?
3: Nem um pouco.
1: Conquistar o seu próprio espaço, fazer suas próprias coisas. E agora há pouco ele tava contando que ele fez bastante coisa já, inclusive musicais. A gente vai falar de você no filme, é músico também. Mas como que foi esse momento pra você, assim, de você tentar até se descolar um pouco dessa figura, sabe?
3: Mas sabe que eu acho que eu já tive essa dúvida sobre esse descolamento, né? Ah, porque eu buscar a minha própria identidade. Mas eu entendi, Giza, que eu sou isso também.
1: Eu não busquei descolar.
3: É muito pelo contrário. Eu abracei essa identidade. Ah, e eu tenho o maior orgulho dela, assim, de falar que eu sou filho do Maurício de Souza. Demais. Ah, não, mas você é o filho do Maurício. Eu sou o filho do Maurício de Souza e eu falo isso com o maior orgulho.
1: Isso é
3: e eu não busco um distanciamento ou. Muito pelo contrário. Acho que eu sou um. Um baita de um privilegiado.
2: Boa.
3: De ser filho desse cara. E de hoje poder tocar e dar continuidade a esse legado. E que eu faço isso com maior amor, carinho e profissionalismo. Porque eu sei que a responsabilidade que eu tenho nisso. É o que você falou, né? Eu sei que meu pai é um gênio. O sarrafo, né? Tava lá em cima, né? Quando a gente pensa, né? Quando a gente coloca isso no âmbito familiar. Mas é isso, eu acho que eu nunca tive essa dúvida de que isso sou eu. Eu sou isso também. Eu sou filho dele, eu faço parte, eu sou uma continuidade dele. E não quero ir em nenhum momento contra isso.
1: E olha que engraçado, né, Raíssa? Toda vez que nasce um filho de jogador de futebol, de um gênio como Maurício de Souza, as pessoas esperam o mesmo, igual ou melhor. Sendo que você ser filho de um gênio já te faz um gênio, talvez em outro âmbito. Olha.
2: Exatamente.
1: Quanta coisa
2: olha
1: o Mauro faz,
2: voz,
1: cara.
2: Voz.
1: Exato. É. Isso já é incrível. Parabéns,
3: valeu.
1: Mauro.
3: Obrigado.
1: A gente tem um áudio pra ir pro intervalo. Vamos
4: lá. Olá, queridos. Boa tarde da cena de Manaus. Bom, eu tive um cachorro chamado Sansão. E esse nome foi inspirado justamente num coelhinho da Mônica. Quando eu assisti os desenhos quando criança, eu achava tão lindo, ainda acho até hoje, o nome Sansão. Então, quando eu ganhei o meu primeiro cachorro, eu dei o nome dele de Sansão. E eu achava lindo chamar ele de Sansão. Quando eu chamava e ele vinha correndo até mim. Então, assim, a Turma da Mônica me marcou por essa parte, que eu tive o privilégio de dar esse nome pro meu cachorrinho. E é isso. E eu quero o kit da Turma da Mônica.
1: Mas será isso. Que ela leva ou não leva, Raiz?
2: Vamos ver daqui a pouquinho.
1: Será que ela leva?
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9: Mas hoje recebendo o Mauro Souza aqui, né? Filho do Maurício de Souza. E aí o que que aconteceu? Uma ouvinte pediu pra ele cantar, porque ele também é músico, palestrante, o cara faz um monte de coisa. Ator, inclusive a gente vai entrar nessa pauta agora, só que antes, olha que mensagem da hora que eu recebi aqui, Mauro, Raiz e atenção ouvintes do Mix Tudo. O Humberto mandou o seguinte: boa noite, Giza, boa noite pessoal da Mix. Eu não consigo mandar áudio no momento, mas após ouvir o Mauro cantar, eu fiquei pensando, nossa, essa genética aí é preciosa de talento, hein? O cara é filho de uma preciosidade nacional, que é o grande, né, Maurício de Souza, e manda essa no gogó, na Rádio Mix, Jackson 5. Nossa senhora, orgulho de ser brasileiro nessas horas.
10: Que maravilhoso hora, isso, né? Cara.
9: Eu adorei essa mensagem também.
11: Obrigado.
9: Tá bombando
11: obrigado.
9: O programa, inclusive, gente, só avisando, tem muita gente na nossa live, no youtube.com/@mixtudonamix. Tem gente perdida ainda no YouTube da Mix, youtube.com/radiomixfm, que a gente tá fazendo uma transmissão assim, collab, porque agora a gente tem o nosso canal próprio, então a gente consegue ver as mensagens só no canal próprio. Então entra agora, youtube.com/@mixtudonamix, dá um like na live, porque com o seu like o nosso conteúdo vai chegar mais longe, e é isso que a gente quer, e venha participar do programa, que tem muitos áudios aqui.
11: Giza, posso fazer um comentário?
9: Claro,
11: a Mariara Pitinha aqui, que acabou de comentar aqui no chat, é a minha sogra.
9: Acabei
11: de ver, que maravilhosa, não sabia que ela tava
9: que
11: aqui online.
9: Que legal
11: é
9: isso.
11: É minha sogra, mãe do Rafa, meu marido, que legal, que é maravilhosa, amei. Mariara, um beijo.
9: Beijo pra sogra, adorei. Beijo pro seu marido também.
11: Sim, o Rafael.
9: Poxa, que da hora, Rafa, isso aí, galera, todo mundo na live, dando aquele like, quem quiser conhecer também o Mauro Souza, entra aqui, ele tá aqui com a gente, tá da hora, tá
11: inclusive,
9: incrível.
11: Inclusive, X, a quem quiser me acompanhar nas redes sociais também, gente, meu, arroba no Instagram, arroba Mauro Souza, Souza com S, e no TikTok, arroba Mauro_Souza, Souza com S também.
9: Sabia? sabia, Raiz, que o meu nome é Gisele Souza?
10: Com S ou com Z?
9: Eu sou herdeira? Não, é com Z. Foi aí que deu errado.
2: Somos parentes?
9: Poxa, com Z. Foi
2: sacanagem.
9: Mal. Ah, não, viu? Faltou só o Z, vai.
10: Mas você é muito parecida com a Magali.
9: Então, verdade. Eu acho que eu sou a Magali. Vamos de áudio.
5: Bom, Mix Tudo, aqui é a Patrícia, de São Paulo, Pirituba.
9: Fala,
5: já vou começar meu áudio falando, quero meu kit da Turma da Mônica, hein?
9: Aê.
5: Fica aí meu nominho já gravado. Mas antes de tudo, Mauro, obrigada por continuar essa trajetória do seu pai. Meu cachorro, meu melhor amigo de todos os tempos, chamou Bidu, por conta da Turma da Mônica. É, vocês transformam a nossa mente, desde pequeno até adulto, porque até hoje eu frequento o parque da Turma da Mônica. Alá. Com meu filho. Desde o Parque Eldorado eu frequentava e hoje também. É, ele se incentivou muito a ler e escrever, ele é autista, ele tem 10 anos. Por conta dos gibis, então assim, por conta do filme, então só gratidão, muito obrigada mesmo, Mauro, e continue, por favor, não pare essa história e não esquece, eu quero meu kit da Turma da Mônica.
9: Não para, não para, ó, a gente falou sobre educação, Mauro, a Camila mandou aqui, né, até uma coisa que a gente tava falando na live, que vai ser legal, né, Raiz, pra gente transferir aqui pro ar também. Eu amo todo o universo da Turma da Mônica, eu aprendi a ler com a Turma da Mônica e passei essa paixão pra minha filha de 9 anos. Meus personagens favoritos são Cascão e a Milena. É, e a da minha filha é a Mônica.
11: Ai, que massa. Eu comentei aqui, né, que esse poder, né, de educação, de alfabetização. Sim. Que meu pai teve com a obra dele, é uma medalha que ele carrega no peito, assim, ele fala isso com muito orgulho, que é, acho que a principal medalha que ele carrega hoje, que ele fala com boca cheia, é que ele alfabetizou milhões e milhões de brasileiros.
10: Milhões e milhões de brasileiros. Agora, o filme contando a história do seu pai.
9: Filme, arrasou! Inclusive, gente, o filme tá no Disney Plus.
11: Isso.
9: E a gente tem uma coisa muito legal pra contar aqui sobre o Disney Plus, até antes de entrar nesse filme, que é bom que a galera já assina, sabe por quê, Mauro? 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
11: Eu tive essa honra, Giza, de interpretar meu
9: demais.
11: Pai no cinema. Eu sou ator de formação, né, me formei em artes cênicas e eu acho que tudo o que eu aprendi, toda a minha história na arte, assim, sabe? Desde quando, lá pequenininho, quando eu brincava de teatro, até depois quando eu comecei a fazer aulas de piano e aulas de canto, tudo foi me levando pra este lugar.
9: Caramba.
11: Pra esse momento de interpretar meu pai no cinema. Acho que isso significou isso, assim, pra mim. Como se fosse uma resposta mesmo, sabe? De eu ter esse privilégio de, nos cinemas, com a produção de Disney, eu interpretar meu pai. Eu acho que o filme ficou uma graça, assim. Acho que tá no, do jeito que meu pai queria. Porque, obviamente, ele participou ali, né?
9: Uhum.
11: Do roteiro.
10: Não foi na filmagem, mas
11: eu ligava pra ele. Até porque as filmagens, a grande maioria foi fora de São Paulo. Mas eu ligava pra ele praticamente todos os dias, assim, pra esse momento que da sua vida.

0: criar os personagens femininos, como por exemplo a própria Mônica. É, então, por conta da avó dele, que ele realmente começou a tomar decisões que fizeram a maior diferença, assim, na carreira dele e fazem até hoje. É, e isso era uma coisa que eu não sabia. Eu sabia que eles tinham uma conexão, mas não tão forte como essa. Mas também não quero dar muito spoiler, né? Porque
1: já,
0: tem que ver.
1: Mas
0: tem que ver,
1: tem que ver o filme. Né? Raiz, porque assim, cara, o Maurício de Souza é o pai dele, mas a gente não sabe tudo sobre os nossos pais. Às vezes a gente só sabe as coisas de pai e filho.
0: É.
1: Quando entra ali a pauta homem, a criança que seu pai foi.
0: Exato. Como,
1: aí é legal, né? Que vai descobrindo junto. Tem áudio e a tá desesperada. Vocês não têm ideia do que tá acontecendo aqui, Raiz.
0: Tem muito áudio.
1: Chuva de áudio, muita gente na live. Dá like nessa live, por favor, gente.
2: Oi, Gisa, oi, Raiz. Aqui é o Bruno de Natal, Rio Grande do Norte. Deixa eu te contar. Meu personagem favorito é o Chico Bento, tá? Me identifico muito com ele porque eu era do interior, né? Aquele interior bem pequeno que não tem nem busão. Você vai pra casa do povo assim, a pé, de boaça. E aí, quando eu mudei pra cidade grande, foi aquela tormenta, né? Eu fiquei realmente igual o Chico Bento, porque tinha que pegar busão. Fiquei admirado com o tamanho do shopping. Claro que isso já faz um tempo, né? Mas é isso. Chico Bento é o meu personagem favorito. E Gisa, eu quero esse kit da Mônica!
1: Ah, eu não sei pra que eu vou dar esse kit.
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1: Mix voltando 1 para as 7. Ô, Rai, você viu que a gente recebeu aqui nos estúdios da Mix, nessa reta final do programa, a nossa jornalista Kalina, né? A
2: Kalina entrou aqui com uma história incrível, né?
1: Ela contou na live, gente. Vocês vão ter que entrar na live pra conferir na íntegra essa história, que ela contou detalhes, inclusive.
2: O porquê? Maurício de Souza veio aqui em 2013, há 13 anos. E a Karina contou a história toda e ela a entrevistou.
3: Pois é. Eu entrevistei e tatuei o Cebolinha, porque sim, eu fiz a entrevista e depois, na sequência, eu falei: Maurício, eu não tô aguentando mais com o meu profissionalismo. Pelo amor de Deus, se eu fiz jornalismo foi por tua causa, porque eu aprendi a ler com Turma da Mônica. Então, por favor, faça um Cebolinha pra mim. E aí eu tatuei, gente. Será que aparece na live?
1: Que cala mostrar aqui? De pau, Alina. Cala de pau.
4: Gente, que enorme o Cebolinha.
1: A Yas também postou.
4: Máximo.
1: A Yas postou também no @mixtudonamix. Peraí que eu também vou ver. Vou levantar. Kalina.
3: Tá aqui.
1: Deixa eu ver, Kalina. No... Grande, Kalina.
3: É grande. É no tornozelo. E lá embaixo, perto do pé, tá escrito Maurício 13, porque isso foi em 2013.
1: Ah.
3: Então lá embaixo ainda tá assinado com o nome dele, tudo certinho.
1: Mas calma, galera, que ele ainda adicionou ela no Facebook.
3: Ele me adicionou no Facebook porque eu tatuei e aí comentei com o Mauro. Eu falei: mostra pro seu pai. O que eu não esperava é que às 11 horas da noite eu ia receber um pedido de amizade de Maurício de Souza no Facebook. Falei: gente, o que é isso?
2: É, zerou a vida.
3: Aí ele falou: olha, ficou legal, Karina, sou tatuadora dos bons, obrigada pela homenagem, fico lisonjeado, abraço pra você, minha querida. É, minha querida amiga. Aí eu fiz assim: para, Maurício, é você de verdade? E aí ele mandou um joinha.
4: E que ainda não, era ele
3: pra,
4: mesmo.
3: Pra, se eu mirar em algum lugar aqui na. Mas dá pra ver.
4: O meu pai, ele era super blogueirinho, assim. Ele era assim, ele mesmo, não tinha assessor.
3: É,
4: não,
3: e assim,
4: era ele mesmo.
3: É, com um joinha a 1h45 da manhã. O que que eu fiz a 1h45 da manhã, meu amor? Peguei meu notebook e corri pela casa louca, gritando de madrugada: o Maurício de Souza é meu amigo, o Maurício de Souza é meu amigo. Acordei minha casa inteira.
1: Inteira. Gente,
3: tá, Mauro,
1: quantas histórias com
2: você representa todos os fãs de Maurício de Souza do Brasil, sabia?
1: Gente, que
3: eu preciso mostrar
1: para
3: as pessoas,
1: cara,
3: a importância desse ícone, desse Eloy pra mim.
1: Eloy, ele é um super Eloy.
3: Gente, você não tem noção.
1: Agora, alguém vai ganhar o presente.
4: Chegou o momento,
1: eu vou deixar o Mauro falar o nome. Mauro,
4: chegou o momento.
1: Passa pro Mauro aqui o nome.
4: Vamos ver.
1: Porque a gente vai entregar esse presente que o Mauro trouxe pra gente aqui. Vai, Mauro, é contigo. Quem vai levar o kit da Mônica? E o que tem nesse kit?
4: Rufem os tambores aí. Isso. E a ganhadora desse kit maravilhoso, dos gibis de Turma da Mônica, edição número 1 do nosso novo reboot, foi Tassiana Lima de Manaus.
2: Uau!
1: Parabéns, Tassiana!
2: Um beijo pra você.
1: Menina,
2: que presente foi esse, tá?
3: Que presentão, já quero, posso roubar?
2: Não. Já começa pela sacola, que é o Bidu. Maravilhoso.
1: Maravilhoso. Ó, a Mix vai entrar em contato, tá? Obrigada a todo mundo que participou. A gente vai trazer o Mauro mais vezes aqui no programa, porque foi demais. A gente quer falar sobre mais e mais coisas. Mauro, muito obrigada.
2: Obrigado, Mauro.
4: Eu que agradeço. Eu não falei quase nada, gente. Por mim, ficaria aqui a noite inteira falando com vocês.
3: Por mim também, acredito.
1: Mas você volta.
4: Vou voltar, mas obrigado a todo mundo. Obrigado a todos os espectadores e ouvintes aqui, adorei.
1: Só rapidão, né, Raiz? Eles estão sempre criando muita coisa. Próximos planos, a segunda Turma da Mônica pra galera.
4: Olha, estavam falando de Chico Bento, que já tem uma de novidade pro Chico Bento, que Chico Bento vai ter um parque pra chamar só de seu.
3: Vai ter
4: parque de Chico Bento em Campos do Jordão. Previsão aí, final de 2027.
2: Gente,
4: então,
2: vai
4: logo
2: ter
4: mais. Pois é, logo mais teremos aí o Parque do Chico Bento.
2: Cara,
4: e mais
2: uma.
4: Também estávamos falando aqui de Horácio, acho que uma novidade
2: Horácio,
4: bem legal.
2: Um dos meus preferidos, gente.
4: Falamos de Horácio, falamos de filme. Horácio também vai ganhar um filme em longa-metragem também para os cinemas do mundo
3: também
4: inteiro.
3: Também aguardando.
4: Exatamente, Horácio vai ganhar um filme para
2: chamar de seu. Cara, que incrível.
3: Para acompanhar
2: novidades
3: de Maurício de Souza.
1: Exato, mais novidades é só seguir o Mauro,
4: sim,
1: né?
4: Sim, @ Mauro Souza no Instagram, Souza com S, e no TikTok, @ Mauro _ Souza.
1: Eu vou mudar meu nome hoje. Vou tirar esse Souza com Z, vou pôr S, eu acho. Pra ficar mais criativa. Obrigada, Mauro. Obrigada, Kalina.
3: Imagina, gente, é um prazer sempre.
1: Obrigada, Raiz, e obrigada, Brasil.
2: Beijo.
1: Amanhã a gente volta. 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
1: Mix 6:04.
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0: 7h38, Bruninho, Bruno Mars, Just the Way You Are. Aí ouvindo uma música como essa aqui no Melhor Mix do Brasil, você ficar com vontade de pedir uma música pra rolar na programação, não passa vontade não, é só pedir. Porque daqui a pouquinho, às 8 da noite, mais uma edição do Pede no Zap. Tá com o celular na mão? O nosso número é o 11 983 40 8000. Por ele você vai enviar uma mensagem de voz. A gente quer saber quem você é, de onde você tá ouvindo a mix desse Brasil grande de meu Deus, e que som é esse que a gente precisa começar a semana, que vai deixar todo mundo feliz. Conta nessa mensagem de voz, às 8 então a gente já coloca na fila aqui. Vou te esperar, e aproveitando que você vai estar no Zap da Mix, né? Sempre tem um presente da hora. 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Agora é contigo.
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0: primeiro aquele kit da Mix com copo e eco bag. Você tinha que mandar o nome completo, mas a hashtag kit Mix aqui pro 11 983 408 mil. Davis Pires, o final do seu celular é o 2166, o papo é contigo. Parabéns, Davis. A nossa promoção vai entrar em contato contigo. E através desse zap é que você também já vai pedir uma música. Já pediu, já mandou? Firmeza. Ótimo. Ainda não? Que música que você quer colocar aqui na programação da Mix? Conta pra mim no áudio falando o teu nome, de onde você tá ouvindo o melhor Mix do Brasil e esse som pra começar bem a semana, tá? 11 983 408 mil. Apareça.
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0: Oba! Notícia boa de música, essa é boa, tá? A banda The Cure anunciou que já tem um disco novo a caminho. Isso foi durante uma entrevista que o vocalista Robert Smith deu aí os detalhes desse próximo trabalho. Segundo Robert, o novo álbum é bem obscuro, até porque ele estava chateado com a morte de pessoas da família dele e queria marcar data com performances vocais. Apesar desse novo disco do The Cure ser mais obscuro, o Robert Smith aproveitou para revelar que já vem um terceiro disco na sequência e que esse outro álbum é mais pop. Ou seja, passa as contas aí. Temos dois discos novos do The Cure a caminho, em breve, estão no forno. Enquanto isso, né, enquanto não são revelados mais detalhes, a Rádio Mix segue de olho com as parabólicas ligadas. Vai no nosso site, tem mais notícias lá, radiomixfm.com.br.
1: 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A onda agora é Copa do Mundo. E a trionda não tá só rolando nos estádios do Mundial, não. A Rádio Mix fez aquela triangulação de respeito com Marcelo Falcão, Carlinhos Brown e o Bruno Martini, que autografaram e deixaram aqui de presente pra você.

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0: Mix 6:59.
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0: Ora, uma ótima semana e teremos, a gente merece, né? Então, você, melhor ouvinte de rádio de todos, de todas, é o ouvinte da Mix. Então, faz o check-in aqui no zap, que é 11 983 408 mil. Nessa mensagem de voz, não esquece de falar o teu nome, a gente quer te conhecer. De onde você tá ouvindo a Mix, hein? Nossa, o Brasil inteiro ligado agora, pedindo a música. Manda pra cá! E que som é esse pra melhorar a nossa noite? Manda!
2: Boa noite, amigo!
0: Boa!
2: Aqui é Moab, aqui de João Pessoa, Paraíba. Manda um alô aí pro grupo dos Margarida. E toca Charlie Brown Jr., Como Tudo Pode Ser. Valeu!
0: Valeu!

0: do ano, gente, a Taylor vai casar agora no dia 3 de julho, em Nova York, no Madison Square Garden. Ela vai fechar um ginásio pra casar. Imagina, eu não fui convidado ainda.
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0: Ô, Taylor, me convida. Eu vou, hein? O chefe libera. E aí, bora liberar um som pra você ouvir? 11 983 40 8000. Um abração pro Edson, que tá em Mauá. O Carlos e o filho estão em Barra Maris, em Vila Velha, Espírito Santo. O Cauê tá em Brasília. E tu, me conta da onde? Vou falar o número de novo. 11 983 40 8000. Manda mensagem.
2: Oi, boa noite. Sou aqui de Nova Mutum, Mato Grosso. Me chamo Fernando. Cara, a rádio de vocês é top demais. Oh! Pode ser tocado qualquer música aí.
0: Fernando, querido, muito obrigado, tá? Bora tocar o Michael Jackson, tu curte? Bora ouvir alto.
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0: São 8h21, você cantou junto com a Legião Urbana, o Teatro dos Vampiros. O Paulo Henrique de Palmas Tocantins, que tá ouvindo a Mix pela Alexa, cantou com certeza. Foi ele que pediu. Obrigado, querido. Alexa, tocar Rádio Mix.
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0: E pelo nosso zap, que é o 11 983 408 mil. É tu que faz o show. Paulo, ele está em Ribeirão Preto, é motorista por aplicativo. Opa, 5 estrelas. E a todos os motoristas e as motoristas 5 estrelas que estão dando agora uma carona pro som da Mix. Obrigado, queridos. Boa semana na rodagem. O Iago tá em Recife, Pernambuco. A Isabel tá em Santos, litoral paulista. E você, tá por onde? Me conta.
2: Salve, Rádio Mix. Salve. Aqui é Poliana, de Ponta Grossa, Paraná. Toca a swing do BTS.
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1: Mixa 8h27, a Jojo fez o show pra gente. Too little, too late. Mas na verdade, quem faz o show é tu, pedindo uma música aqui pelo nosso Zap, que é o 11 983 408 mil. Só não esquece de falar o seu nome e de onde você tá ouvindo aqui o melhor mix do Brasil.
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2: Mix 728.
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12: Fazendo check-in no 11 983 408 mil, com uma mensagem de voz mais ou menos assim, ó.
14: Boa noite, meu querido. Boa. Tudo bem? Sou Reinaldo de Londrina. Gostaria de ouvir aí Aerosmith, Amazing. Boa. Ótima noite a todos. Deus abençoe.
12: Valeu, Reinaldo, querido. Boa semana.
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0: Mix, faltam 17 minutos para as 9 da noite, começo de semana, segundona, Mr. Props com Rob Schultz Waves. Porque pediram aqui, ó.
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0: Cadê o teu som? Já mandou? Deve estar na lista aqui, vou procurar. Ainda não? Manda ver uma mensagem de voz pro 11 983 408 1000. Abração pro Anderson, ele é motorista por aplicativo.

0: né, Marcelo? Abração pra você. O Bento tá em Porto Alegre, você me conta da onde, vamos ouvir o quê?
1: Olá, Rádio Mix. Oi. Boa noite. Boa. Tudo bem com vocês? Tudo. Aqui é o Cristino Oliveira, sou de São Paulo, mas agora estou em São José do Rio Preto. Quero pedir uma música pra vocês, que é a música do Google Dolls, Black Balloon.
2: Boa! 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

0: Mix, falta um minuto para as 9 da noite.
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0: Fazendo o check-out, o som do surto, a cera. E amanhã a gente já pode abrir o programa com o teu som, né? Bora lá então, com o celular na mão. Já manda agora essa mensagem de voz dizendo quem você é, de onde você tá ouvindo a Mix. E esse som pra gente tocar amanhã, combinado? Às 8 da manhã eu estarei aqui, não atrase.
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1: Boa noite.
2: Boa noite para você que nos acompanha em todo o país.
1: Segunda-feira, 15 de junho de 2026.
2: Vamos ao destaque do dia: transporte público coletivo.
1: Novo marco regulatório é sancionado pelo presidente Lula.
2: Ele muda as formas de financiamento do sistema e moderniza a regulação sobre as empresas que operam para melhorar a qualidade do serviço.
1: Na nossa entrevista do dia, nós conversamos com o secretário nacional de mobilidade urbana, Marcos Daniel dos Santos.
3: A gente tem nessa norma, ela abarca desde uma linha de trem ao metrô, a um corredor de ônibus, a um ônibus convencional, a um micro-ônibus, a serviços de barca. Então, precisa de diretrizes nacionais para que a população possa ser atendida com a qualidade que merece.
2: Você vai ouvir também: presidente Lula chega à França para participar da reunião do G7.
1: O presidente já teve hoje reuniões com os presidentes da Suíça e da França.
2: E vai discutir nos próximos dias a reforma de organismos como a OMC, regulação da inteligência artificial e regras para exploração de minerais raros.
1: E ainda, educação.
2: Estão abertas as inscrições para o Sisu Mais, uma nova oportunidade para quem fez o Enem e não foi selecionado na etapa regular. Gabriela Noronha.
4: Será uma espécie de repescagem das vagas que não foram preenchidas na etapa regular. Estão sendo ofertadas 9.436 vagas em 532 cursos.
1: E desenrola FIES já renegociou 5.300.000.000 em dívidas de ex-estudantes, com descontos de até 99%.
2: Hoje, na apresentação da Voz do Brasil, Mariana Jungmann e Luciano Seixas.
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2: O presidente Lula já está na França, onde participa como convidado do encontro do G7, formado por Alemanha, Canadá, Estados Unidos, França, Itália, Japão e Reino Unido, principais economias desenvolvidas do mundo.
1: Além de reuniões bilaterais, o presidente vai levar a contribuição brasileira para diversos temas discutidos pelo G7.
2: A repórter Luana Karen está lá na França, mas devido ao fuso horário de 5